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5: Opa, tô chegando, eu mesmo, seu amigo Jorginho Amaral, nesse finalzão de semana. A partir de agora, Dance Revolution pra você aqui na sua rádio preferida. As melhores músicas pra agitar, pra badalar o seu fim de semana aqui na sua rádio. Então chega mais e bora curtir juntinhos.

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2: Embora muitos dizem que a morte é a única certeza da vida, nunca estamos preparados para perder alguém que amamos. Nunca. Pelo menos eu não estava. E ao me deparar com aquela notícia, eu fiquei devastado. Meu mundo caiu. Eu entrei em negação total. Eu só queria que alguém me abraçasse e me dissesse que era tudo mentira. Mas não foi. 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
2: Vinte e uma horas e 24 minutos.
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5: Esse é o Dance Revolution, tocando muita música boa do mundo dance, especial pra você. Então chega, chega perto.

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3: 21 horas e 47 minutos.
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6: Programa Dance Revolution no ar, só as melhores, está no ar. E você curte as melhores do mundo dance, tá? 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Então chega, Dance Revolution no ar.

0: Terminando por aqui mais um Dance Revolution, turminha. Fim de semana super gostoso, foi bom esse programa, hein? Super animado, dançou muito, curtiu, aproveitou? Então, ó, muito obrigado desde já pela sua companhia e pela sua audiência, tá bom? Próximo fim de semana a gente volta. Abraço e até lá!
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0: 22 horas e 33 minutos.
1: Hora certa.
0: 22 horas e 33 minutos.
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0: boa noite.
1: Hora certa! 22 horas e 50 minutos.

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1: Hora certa!
2: 1 hora e 14 minutos.

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1: Olá, ouvintes. Eu conheço muitas pessoas que sofrem com o transtorno bipolar. Ele é um problema em que as pessoas alternam entre períodos de muito bom humor e períodos de irritação ou depressão. Conviver com essa situação é muito complicado, ainda mais para as pessoas que vivem ao redor de pessoas bipolares. Elas sofrem com essas alternações de humores e de tratamento o tempo inteiro. Uma pessoa bipolar, ela é capaz de dizer que ama agora e dizer que odeia um minuto depois. As alterações são constantes e acabam ferindo e irritando as pessoas ao seu derredor. Mas sabe, queridos, a bipolaridade tem cura. Tiago capítulo 4, versículo 8 diz: "Vós de duplo ânimo, purificai os vossos corações." O Senhor nos convida a curar as nossas emoções nele e através dele. É uma ideia de Deus, é um desejo de Deus. Busque ao Senhor e ele vai curar as suas emoções. Que Deus te abençoe e até o nosso próximo momento.
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1: Olá, ouvintes. Eu conheço muitas pessoas que sofrem com o transtorno bipolar. Ele é um problema em que as pessoas alternam entre períodos de muito bom humor e períodos de irritação ou depressão. Conviver com essa situação é muito complicado, ainda mais para as pessoas que vivem ao redor de pessoas bipolares. Elas sofrem com essas alternações de humores e de tratamento o tempo inteiro. Uma pessoa bipolar, ela é capaz de dizer que ama agora e dizer que odeia um minuto depois. As alterações são constantes e acabam ferindo e irritando as pessoas ao seu derredor. Mas sabe, queridos, a bipolaridade tem cura. Tiago capítulo 4, versículo 8 diz: "Vós de duplo ânimo, purificai os vossos corações." O Senhor nos convida a curar as nossas emoções nele e através dele. É uma ideia de Deus, é um desejo de Deus. Busque ao Senhor e ele vai curar as suas emoções. Que Deus te abençoe e até o nosso próximo momento.
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0: Não fique triste. Nos encontraremos de novo.
1: Abra seus olhinhos. Talvez você não consiga me ver, mas nos seus sonhos você poderá me encontrar. Tudo tem um começo e um fim, mas prometo que continuarei na sua memória. Não se apegue à ideia de que eu deveria continuar ao seu lado. Quando não conseguires me encontrar nos teus sonhos, não acorde com desânimo ou raiva. Fui abrigar o teu coração. Haverá dias que passarão voando e tudo bem. Não necessariamente é para você me esquecer, é para você curar sua ferida mais cedo. A vida não foi injusta nem cruel. A vida com todas as suas coisas boas e ruins é linda, muito bela. Não importa onde cada um esteja agora, nossos corações continuarão conectados. Não chores por mim. Por favor, estou muito bem. Num estado de profunda tranquilidade, com uma paz que não poderia explicar, mas que me faz sentir feliz, as tuas lágrimas não me trarão de volta. Não te tortures mais. Não pense no que poderia ser diferente, porque isso não marca uma diferença. Se eu aceitei, aceite você também e continue. Nunca pense em desistir, seja forte. Não desista, você pode, sempre conseguiu e sempre poderá. Não podemos nos tocar, mas ainda podemos nos sentir. A magia não acabou se você continuar lembrando de mim e me carregando no seu coração. Viva por você, por mim, por quem você quiser, mas viva. Aproveite esta linda vida que Deus nos deu. Hoje estamos e amanhã talvez não. Procure sua felicidade naqueles pequenos presentes tão preciosos que a vida nos dá. O luar, o vento, a chuva, o voo de um pássaro, a beleza das paisagens. Viva e continuarei vivendo através de você. E quando você não conseguir me sentir ao seu lado, quando eu não aparecer mais nos seus sonhos, naqueles pequenos presentes que quase nunca valorizamos, você terá que me encontrar. Prometo que lhe darei um sinal. Respire, flua, siga em frente, você consegue. Você sempre pôde e sempre poderá.

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Embora muitos dizem que a morte é a única certeza da vida, nunca estamos preparados para perder alguém que amamos. 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
2: Olá, ouvintes, estamos encerrando hoje o nosso estudo sobre como ser uma bênção, baseado em Colossenses capítulo 3, versículo 12 a 14. Em último lugar, eu aprendo que ser uma bênção significa perdoar. As pessoas que perdoam, elas são uma bênção. Está aqui no versículo 13. Se você ainda não aprendeu a perdoar, amado ouvinte, você não é uma bênção. Porque os filhos de Deus, eles são uma das principais características deles, é o perdão. A falta de perdão faz mal às pessoas, faz mal à saúde, apodrece o nosso coração, nos limita em todas as situações. Mas quando nós aprendemos a perdoar, a nossa vida é liberta de todos esses males. A palavra de Deus nos diz, né, perdoai as nossas ofensas assim como nós perdoamos os nossos devedores. Quem não perdoa o seu próximo nunca deve ousar fazer essa oração. Porque para pedir perdão a Deus, primeiro eu tenho que perdoar os meus devedores. Que Deus abençoe você. Até o nosso próximo momento.
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3: Bom dia.

Convido você a dar um abraço nessa pessoa que você tanto ama. E se você não está perto dessa pessoa, liga para ela, diga: eu te amo, você é muito importante para mim.

O tempo não volta. O que sempre volta é a vontade de voltar no tempo e fazer tudo o que queria ter feito. Viva cada momento como se fosse o último momento. Rapidemia.

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1: Olá, ouvintes, estamos encerrando hoje o nosso estudo sobre como ser uma bênção, baseado em Colossenses capítulo 3, versículo 12 a 14. Em último lugar, eu aprendo que ser uma bênção significa perdoar. As pessoas que perdoam, elas são uma bênção. Está aqui no versículo 13. Se você ainda não aprendeu a perdoar, amado ouvinte, você não é uma bênção. Porque os filhos de Deus, eles são uma das principais características deles, é o perdão. A falta de perdão faz mal às pessoas, faz mal à saúde, apodrece o nosso coração, nos limita em todas as situações. Mas quando nós aprendemos a perdoar, a nossa vida é liberta de todos esses males. A palavra de Deus nos diz, né, perdoai as nossas ofensas assim como nós perdoamos os nossos devedores. Quem não perdoa o seu próximo nunca deve ousar fazer essa oração. Porque para pedir perdão a Deus, primeiro eu tenho que perdoar os meus devedores. Que Deus abençoe você. Até o nosso próximo momento.
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1: Olá, ouvintes, estamos encerrando hoje o nosso estudo sobre como ser uma bênção, baseado em Colossenses capítulo 3, versículo 12 a 14. Em último lugar, eu aprendo que ser uma bênção significa perdoar. As pessoas que perdoam, elas são uma bênção. Está aqui no versículo 13. Se você ainda não aprendeu a perdoar, amado ouvinte, você não é uma bênção. Porque os filhos de Deus, eles são uma das principais características deles, é o perdão. A falta de perdão faz mal às pessoas, faz mal à saúde, apodrece o nosso coração, nos limita em todas as situações. Mas quando nós aprendemos a perdoar, a nossa vida é liberta de todos esses males. A palavra de Deus nos diz, né, perdoai as nossas ofensas assim como nós perdoamos os nossos devedores. Quem não perdoa o

0: seu próximo, nunca deve ousar fazer essa oração. Porque para pedir perdão a Deus, primeiro eu tenho que perdoar os meus devedores. Que Deus abençoe você. Até o nosso próximo momento.
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3: Hora certa. 5:04.

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3: É hoje!

A seleção chegou e o programa do Léo Lima também. Bom dia pra você, bom dia, bom dia, bom dia. É hoje! É hoje! Hoje tem Brasil e Japão na Copa do Mundo! Vai, vai! E a partir de agora tem programa do Léo Lima.

Abençoada seja a nossa segunda-feira. Bom dia! Bom dia pra você, meu amigo, pra você, minha amiga. Tudo bem? Como é que você tá? Espero que sim, espero que você esteja bem. A partir de agora começa mais uma edição do programa do Léo Lima. Hoje, 29 de junho, dia de São Pedro, né? É isso aí, dia de São Pedro. E estamos aqui com o programa do Léo Lima no clima da Copa do Mundo, na torcida pela nossa seleção. Hoje tem aquela fase 16 avos, né? É uma fase a mais na Copa do Mundo, devido a quanto...

Aí, né, na casa dos 20 e não viu a seleção ganhar. Tô certo? 26, 20, 21, 22 anos, não viu a seleção. Então, hoje tem Brasil e Japão, essa caminhada aí do mata-mata até chegar à final. Estamos aqui na torcida, tá bom? E o nosso programa está no ar em mais de 100 rádios parceiras, Brasil, Portugal, Angola e Itália. São várias rádios conectadas, a gente agradece aí a parceria das emissoras. Estamos ao vivo pelas redes sociais. Né? Antes de eu falar das redes sociais, você que está acompanhando o programa agora, qual o placar do jogo hoje? Qual o placar do jogo? Manda para mim aqui, manda para mim o placar, quero saber. Qual o placar? Vou dizer o meu 2x0. 2x0 tá bom demais, mas não ficar com aquele susto, 1x0 não dá, 2x0. 2x0 para ficar mais tranquilo. Então hoje, o placar do Léo Lima, 2x0 para nossa seleção. Quem vai fazer o gol, Léo? Não importa, o importante é classificar para as oitavas, tá bom? Então, 2x0 meu placar. E o seu placar? Fala pra mim. 81999203300. Estamos ao vivo direto de Recife. Você pode mandar aí a sua mensagem no nosso Instagram. Instagram, Léo Lima Locutor no Instagram. Léo Lima Locutor. Quem me seguir vai ganhar, alô. Manda agora. Léo Lima Locutor no Instagram. Léo Lima Locutor. Facebook, blog do Léo Lima e nas páginas parceiras. Blog do Léo Lima no Face. E nas páginas parceiras. 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Ó, tô recebendo informação que trânsito tá complicado. Atenção, atenção, que é informação de momento. Você de Recife, região metropolitana, trânsito tá complicado no bairro do Barro. Bairro do Barro, na BR-101. BR-101 no Barro. Barro é aquelas imediações do terminal integrado, né? Terminal integrado ali do ônibus e do metrô no Barro. Então, tá tendo um protesto neste momento. Obrigado, Linca Braga, pela informação. Já tô também recebendo informações aqui da Polícia Rodoviária Federal. Esse protesto foi no quilômetro... no quilômetro 72 da BR-101 no Barro, sentido Paulista. A informação da PRF é que os manifestantes já saíram da rodovia. O sentido paulista ainda está com fogo na pista. Algumas motos estão passando pelo meio, tá? Então, tem fogo na pista ainda. BR-101, trânsito está bem complicado no quilômetro 72, sentido paulista. Ou seja, quem sai do Cabo de Santo Agostinho, quem sai de Jaboatão com destino a Recife e a Mata Norte, né? Mata Norte, Natal, João Pessoa. Então, BR-101, trânsito complicado nesse momento devido a um protesto. A gente não sabe a motivação. Obrigado aí, viu, Linga, pela informação. Desde Ibura tá tudo parado, ela tá informando aqui. Então a gente tá de olho também. Obrigado a PRF, Cristiano Mendonça, inspetor Cristiano Mendonça da PRF, pela informação. O programa tá começando. Hoje tem a nutricionista Paula Darling com dicas de vida saudável, né? Hoje segunda-feira. Qual é o alimento que ajuda você a ficar menos estressado, menos cansado, cansada, hein? Daqui a pouquinho tem a nutricionista Paula Darling. Daqui a pouco também tem o Dr. Ney Araújo, nosso advogado trabalhista e previdenciarista. Hoje é dia do Chacuíza dos Santos, o africano, direto de Angola, com o África aqui, lá na Rádio Zango 8000. Já tem Raimundo Caldas, o educador financeiro. Tem o Rubens Souza Filho, radialista e teólogo com o quadro Fé e Vida. E tem você com a gente no 81999-20-3300. Qual o placar do jogo? 81999-20-3300. Brasil, Japão. Qual o placar? Tá começando o nosso programa.

às 8 da manhã pelo horário de Brasília. 7 às 8 da manhã pelo horário de Brasília. Linca Braga, 4-2 Brasil, 4-2. Eita! Eu tenho a curiosidade de saber o placar da Líria, Vuolo Tajima, lá do Japão, a nossa ouvinte. Ela entrou aqui na live e já ela vai falar. Inclusive, como é que tá aí, Líria? Gostaria que você... Se você puder mandar um áudio, ótimo, que eu vou colocar seu áudio aqui. É, gostaria que você aí, que tá no Japão, Líria, me falasse como é que tá o clima aí no Japão, a expectativa. Eu tava vendo a reportagem ontem do Fantástico, os japoneses estão bem esperançosos em pegar a seleção, né? E vencer a seleção, inclusive vencer a Copa até 2040. Mas a gente sabe que hoje não tem mais bobo no futebol. A seleção do Japão cresceu bastante, inclusive venceu o Brasil no último encontro, no amistoso. E aí no Japão, como é que tá a sua expectativa, Líria? Você tá com o coração dividido em torcer pelo Brasil e pelo Japão? É? Como é que tá a sua família aí no Japão? Qual é o placar que o pessoal tá imaginando aí pra esse encontro do Brasil com o Japão? Me fale, se puder gravar um áudio, ótimo, tá? Daqui a pouco vou passar o placar de quem tá mandando aqui. Manda o seu placar. Qual o placar do jogo hoje? Eu comecei com o link aqui, 4-2 Brasil, ela tá falando. É mesmo, isso tudinho, 4! Seleção japonesa é muito rápida, viu, gente? Seleção japonesa é muito rápida. Bom, o momento agora da gente ter a nossa reflexão. Há ocasiões em nossa vida que a noite, ela parece meio que interminável, né? É assim quando todas as esperanças parecem ter ido procurar refúgio em algum lugar, menos no nosso coração. Não somamos nossas alegrias como somamos nossos problemas. Quando passamos por um caminho difícil, fazemos uma revisão do que vivemos e temos vivido e somamos aí as dores que parecem crescer a cada lembrança. Se inversamente fizéssemos o mesmo com nossos momentos de alegria, encontraríamos razões a mais para viver e forças suplementares para sobreviver aos impasses da vida. É tipo aquilo, você tem uma alegria de momento. Ah, recebi um dinheiro inesperado. Quer dizer, um dinheiro estava para receber, mas você não esperava sair agora. Você fica feliz naquele momento e quando está com grana, depois a tristeza volta. É mais ou menos assim, é coisa bem rápida, né? Então é aquela alegria momentânea. E a tristeza parece, quando você está triste, permanece com você o tempo todo, né? Não é verdade? Você sabe que eu sou uma pessoa muito ansiosa, né? Muito, muito ansioso. Sou muito ansioso. Então, muitas vezes eu tô lendo aqui a reflexão e eu fico me imaginando aí. Eu entro no que eu falo, eu me identifico, né? Então, você que tá me acompanhando nessa manhã, por mais longa que seja a noite, por mais lento que tenha sido o relógio e por mais dolorido que tenha estado o nosso coração, pouco importa se no dia seguinte ele estará ainda encoberto por nuvens. Ele não estará encoberto eternamente. A certeza de que algo de bom e bonito existe nos faz guardar ainda acesa a chama dentro do coração. Então, se o sol vai e volta, a lua some e reaparece, as marés baixam e sobem, não há razões para que na vida não demos a volta por cima. A natureza é a prova viva de que tudo está em movimento sempre. E nós fazemos parte dessa paisagem idealizada e plantada por Deus. Meus amigos, tudo é passageiro. As alegrias vêm e vão, mas o sofrimento também. Até mesmo aquele que se instala no mais profundo do nosso ser, ele também se acalma e deixa um lugarzinho aberto para a doçura de viver. Não podemos desistir de ser felizes enquanto o sol não desistir de renascer, tá? Não podemos desistir de ser felizes enquanto o sol não desistir de renascer. Pense nisso!

7 da manhã, 17 minutos, 7:17 pelo horário de Brasília. Vamos ouvir um som para começarmos bem a nossa semana, a nossa segunda-feira. Eu seguirei. Frei Gilson e Som do Monte. Tá começando a melhor segunda-feira da sua vida. Diga bem alto. Amém!

0: Esse é o Frei Gilson e Som do Monte, eu seguirei. São 7:19, 7:19 pelo horário de Brasília. Obrigado pela sua audiência, pela sua preferência. Estamos juntinhos aqui até às 8 da manhã. Olha a hora, 7:19.
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2: Previsão do tempo para segunda-feira, 29 de junho de 2026. Região Centro-Oeste. Em Brasília, previsão de poucas nuvens no céu nesta segunda-feira. Os termômetros da capital federal marcam mínima de 13 e máxima de 25 graus. Umidade relativa do ar gira em torno de 80 a 35%. Britânia, em Goiás, comemora aniversário com céu claro. Temperatura mínima de 19 e máxima de 32 graus. A umidade relativa do ar vai de 70% a 30%. Região Nordeste. João Pessoa, na Paraíba, amanhece com céu nublado nesta segunda-feira. Tem previsão de chuva. Temperatura mínima é de 23 e a máxima 29 graus nas horas mais quentes do dia. A umidade do ar é de 90 a 80%. Em Maceió, Alagoas, céu cheio de nuvens e chuva o dia todo. Temperatura mínima é de 23 e a máxima de 29 graus. A umidade relativa do ar é de 85 a 65%. Região Norte. Em Macapá, no Amapá, previsão de muitas nuvens com pancadas de chuva e trovoadas isoladas. Temperatura mínima é de 24 e máxima 33 graus. A umidade do ar é de 97 a 60%. Belém, no Pará, tem céu repleto de nuvens com pancadas de chuva e trovoadas isoladas. Temperatura mínima é de 24 e a máxima de 34 graus. Umidade do ar varia de 98 a 62%. Região Sudeste. Rio de Janeiro, capital, tem previsão de muitas nuvens para esta segunda-feira. Os termômetros registram mínima de 17 e máxima de 31 graus. Umidade relativa do ar vai de 100 a 30%. Morungaba, em São Paulo, completa mais um ano com muitas nuvens no céu. Temperatura mínima 13, máxima 25 graus. Umidade relativa do ar é de 100 a 40%. Região Sul. Curitiba, no Paraná, tem previsão de céu repleto de nuvens com pancadas de chuva. Os termômetros registram mínima de 12 e máxima de 16 graus. A umidade relativa do ar fica entre 100 e 80%. Soledade, no Rio Grande do Sul, canta parabéns com tempo aberto. O dia vai ser mais frio, com os termômetros registrando mínima de 9 e máxima de 16 graus. A umidade relativa do ar oscila entre 100 e 80%. Você ouviu a previsão do tempo para segunda-feira, 29 de junho de 2026, com informações do IBGE Cidades e do Instituto Nacional de Meteorologia, INMET, com redação de Lucília Araújo, da agência Rádio Gov em Brasília, Vladimir Filipim.
0: Obrigado, Vladimir Filipim, a previsão do tempo para hoje. Olha a hora, são 7 da manhã, 23 minutos pelo horário de Brasília.
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0: Alô?
4: Alô?
5: Alô?
4: Alô?
5: Alô?
4: Alô?
0: Qual o placar do jogo hoje, hein? Qual o placar do jogo? Qual o placar do jogo? Fala para mim. Brasil e Japão. Qual o placar do jogo? 81999203300. Fala pra mim aqui, deixa eu mandar um bom dia pro James Cândido, tá aqui no Instagram. O Instagram é Léo Lima Locutor. Quem me seguir vai ganhar, alô! Léo Lima Locutor. James Cândido, Vanessa de Itacaratu, Linca Braga, Maridão Fernando Pereira, Jô de Portugal tá por aqui. Segundou, Jô. Ela diz 2x1 Brasil hoje. 2x1, placar da Jô de Portugal. É, Joaquim Neto na Itália. A Paz Silva de Jaboatão. O MacGyver Motossom tá por aqui. Pessoal da Zanzar Turismo, bom dia. Bom dia, Paz Silva, 2x1 Brasil. 2x1 o placar da Paz, aqui de Jaboatão, lá de Jaboatão, que eu estou em Recife. Ó, eu perguntei a Líria, Vua do Tajima, que mora no Japão, brasileira que mora no Japão, qual o placar do jogo, o que é que ela acha? Ela não falou o placar, mas ela disse o seguinte: bom dia, Léo, eu torço pra minha pátria amada, mesmo ela ganhando ou perdendo, eu não curto muito o jogo, Léo. Só mesmo quando o Brasil joga. Pronto! Valeu, Líria! Professora Lady Jane Neves está por aqui. Leonardo Silva, bom dia, Leonardo, um abraço pra você. Olha, a professora Mirella. Mirella é campeã mundial, viu? Já ganhou vários títulos mundiais aí, a nossa karateca. Professora, mestre de karatê, esposa do professor Monteiro. E a professora do Yuri também no karatê, né? Inclusive, sábado, tivemos uma noite bem agradável lá na casa de Mirella e do Monteiro, né? Os pais do Davi. Uma festa de São João do karatê. Foi muito legal, né? Valeu, professora Mirella, mestre aí, mestre, viu? Aí é fera no karatê, é fera. Obrigado pela recepção, foi muito legal nosso encontro no sábado. Um abraço aí do professor Monteiro e toda a família, tá? Valeu! Ana Nery chegou por aqui. Oi, Ana Nery, bom dia, Ana. Qual o placar do jogo, Ana Nery? Qual o placar do jogo? Fala pra mim, Ana Nery. 7h26, vamos pra agenda de hoje. Daqui a pouco tem mais alô. Segunda-feira, 29 de junho, passados 180 dias do ano, faltando 185 para acabar 2026. Programa do Léo Lima, 1884. Inverno, lua cheia. A lua tava linda ontem, vocês viram, gente? A lua tava linda ontem. Vou fazer um registro aqui. Ontem eu estive em Jardim Monte Verde. Tivemos uma grande tragédia em 2022. Morreram várias pessoas lá na comunidade Jardim Monte Verde. E aí, recentemente, conseguiram uma verba aí, uma verba gigantesca. E essa verba foi empregada na construção de contenção de encosta, o famoso muro de arrimo, né? E lá em Jardim Monte Verde eu participei ontem do evento de entrega desse muro de arrimo, com a presença da governadora Raquel Lira, a vice-governadora Priscila Krause, prefeito de Jaboatão, aniversariante de ontem. Parabéns, prefeito Mano! Prefeito de Jaboatão, Mano Medeiros, fez aniversário ontem. Parabéns, primeira-dama Andréa Medeiros, deputados, vereadores e a população em geral, né? É uma obra gigantesca. É o maior, gente, é o maior muro de arrimo do Brasil, no mínimo, tá? Eu acredito que não tem nenhuma obra parecida. Eu ainda digo mais, eu acho que na América do Sul não tem. É incrível o tamanho desse muro de arrimo. É um muro de arrimo com também o geomanta. É enorme, enorme. Então fizeram a contenção de encosta, né? E ontem foi a entrega. Então, ontem, eu vi uma cena ontem, na hora que eu tava por lá, a lua cheia, assim, a lua cheia, logo cedinho a lua tava aparecendo já. Então, a lua cheia, estamos na lua cheia. Hoje, 29 de junho, é dia do pescador, né? Pra você que é da pesca, aquele abraço. É dia da telefonista, é dia do chaveiro, dia do papa, dia do dublador, dia do engenheiro de petróleo. Se você se identifica com alguma dessas profissões, parabéns, tá? É Dia Nacional de Aviação de Segurança Pública. Os santos do dia, como eu falei mais cedo, São Pedro hoje, né? São Pedro e São Paulo. São Pedro e São Paulo. Eita, esqueci de mandar um negócio aqui. Deixa eu ver se eu consigo mandar agora. Peraí, gente. Agora, lembrei agora. Peraí. Dê desconto, minha cabeça é grande, mas não tá muito boa, não. Eu preciso mandar um negócio pra uma pessoa aqui. Agora. Peraí. Senão eu esqueço. Cadê ele aqui? Deixa eu ver se eu acho ele aqui no meu celular aqui. Peraí. Achei. Pronto. Mandei pra ele aqui o que eu queria. 7h28. Mandei um zap aqui pro Padre Gerson. Esqueci de mandar. Ia mandar o link pra ele mais cedo. O Padre Gerson é pároco da igreja de Santo Antônio dos Guararapes. E eu tava lá sábado na missa. Aí ele falou: olha, preciso do seu número. Ô padre, eu mandei o número pro senhor, o senhor não anotou. Então anote o meu. O Padre Gerson, justamente no sábado, falou aí sobre São Pedro e São Paulo, né? No sábado lá na missa. Então, um abraço aí pro Padre Gerson. Um abraço pra ele. 7h29. Ó, onde foi que eu parei? Parei nos santos. São Pedro e São Paulo hoje. Os fatos históricos. Em 29 de junho de 1975, Steve Wozniak testa seu primeiro protótipo do computador Apple I. Em 1995, a loja de departamentos Sampung desmorona no distrito de Seocho, em Seul, na Coreia do Sul, matando 501 pessoas e ferindo 937. Misericórdia. Em 2002, confrontos navais entre a Coreia do Sul e Coreia do Norte levam à morte 6 marinheiros sul-coreanos e o afundamento de um navio norte-coreano. Em 2007, a Apple lança seu primeiro celular, o iPhone. Ó, o primeiro iPhone foi em 2007, viu gente? 2007. Vamos falar agora dos aniversariantes de hoje. Quem tá de idade nova? Quem tá de idade nova? Manda pra cá o nome que a gente divulga, quer parabenizar alguém, manda pra cá o nome se quiser gravar um áudio também. E nós temos aqui diariamente um quadro que se chama De Quem É Essa Voz. Rapidinho, escuta aí as vozes dos famosos, personalidades. Se você sabe quem é ou acha que sabe, dá o teu palpite.
1: De quem é? De quem é essa voz?
3: Eu estava aqui, é exatamente esse estúdio aqui. E numa das tardes, recebi um telefonema do Silvio Santos pessoalmente. E ele falou que gostaria de conversar comigo. Então eu fui lá, porque era uma chance na minha vida extraordinária de conhecer pessoalmente, a essa distância que nós estamos, uma figura que é um mito da televisão brasileira. E ficamos algum tempo conversando e eu não tinha dúvida que era só um matar minha curiosidade e voltar para cá. Mas ele, aos poucos, foi me convencendo que era interessante eu poder falar para um público maior.
1: De quem é? De quem é essa voz?
4: E você sabe, amiguinha, que eu costumo a fazer o que com os ovos? Quando eu fazia salgadinhos, eu fazia muito salgadinho. Então, o que que eu fazia? Eu misturava um pouquinho de leite aqui, sabe? Ou água ou leite, para mim poder passar todos os meus salgadinhos. Tá bom? Eu vou colocar para vocês verem como rende mais, tá?
1: 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De quem é essa voz?
5: Vou torcer pro time que sou fã. Vou levar foguetes e bandeira. Não vai ser de brincadeira, ele vai ser campeão. Essa música foi feita realmente no meado de 1979. Morava em Nova Iguaçu. Eu peguei um ônibus ali na Praça Mauá, 4 horas da manhã. 4h35 eu descia onde eu tinha que descer, lá em Nova Iguaçu. E a música estava pronta. Foi a música que eu levei menos tempo para compor. E, coincidentemente, a minha maior arrecadação em termos de direito autoral é essa música.
1: De quem é?
5: De quem? E, coincidentemente, a minha maior arrecadação em termos de direito autoral é essa música.
1: De quem é? De quem é essa voz?
0: Quem são as personalidades de hoje, aniversariantes do dia, hein? Você sabe quem são? A primeira voz é de um jornalista, apresentador de TV. Fala, garoto. Fala, garota. Gosto muito dele. Quando tenho tempo, assisto o programa aos sábados à noite. Muito legal o programa dele. Gosto muito dele. Um apresentador, tá? A segunda voz é de uma culinarista, apresentadora de TV, que infelizmente nos deixou em 2023. Era muito fofinha. Uma vovozinha da gente, uma vovozinha. Morreu em 2023 ela. E a terceira voz é de um grande cantor e compositor. Grande cantor e compositor. Tá aniversariando hoje. Ele tem um grito bem característico na escola de samba dele. Quando a escola de samba dele começa o show, começa a apresentação, quando começa a batucada lá, ele dá um grito pra abrir o desfile. Quem é esse cantor e compositor? Hã? Você sabe? 81999-20-3300.
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0: Manda pra cá o nome se você sabe quem são as personalidades de hoje, aniversariantes do dia, tá bom? 81-DDD-999-20-3300. Vamos falar de outros aniversariantes de hoje? Deixa eu ver aqui outros aniversariantes. Deixa eu olhar na minha listinha. O ator e apresentador Sérgio Brito estaria aniversariando hoje, morreu em 2011. O cantor José Rico também estaria aniversariando. O ator Pedro Paulo Rangel estaria aniversariando hoje. Hoje é aniversário do cantor, compositor e músico Dado Villa-Lobos. O humorista Pedro Manso. Pedro Manso é aquele que imita o bispo Valdemiro Santiago, né, da igreja, né? Pedro Manso imita também o Agnaldo Timóteo. É bom, Pedro Manso, hein? A atriz Liliana Castro, a atriz Maria Maia, o músico e ator Pedro Leonardo, o filho do cantor Leonardo, né? O Pedro Leonardo. O cantor, eita, Diego Cabral tá aniversariando hoje, ó. Diego Cabral é gente boa demais, aniversário dele. Ô, Diego, parabéns, meu irmão, felicidades na sua vida. O nosso amigo Pedro Braz, grande radialista, deixa eu mandar um zap pra ele aqui, eu gosto de Pedro Braz. Gente boa, cadê ele aqui? Deixa eu achar o zap do Pedro Braz. Cadê? Se me ajudar aqui, né? Pedro Braz. Cadê? Mandar os parabéns aqui. Mandar os parabéns para esse grande radialista. Alô, Pedro Braz! Um grande abraço para você, meu irmão. Felicidades na sua vida. Eu acho que o Pedro mora em Surubim ainda, né, Pedro? Qual é a tua cidade, Pedro? Eu acho que ele mora em Surubim. Pedro, um abraço, meu irmão. Saúde e sucesso na sua vida, tá? Vamos seguir? Daqui a pouco a gente manda mais alô. Daqui a pouco tem mais alôzinho para quem tá acompanhando o programa do Léo Lima nessa manhã de segunda-feira. Na vida... 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Pense nisso!
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0: 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Nessa parede que eu tô aqui, tem uma parede aqui ao meu lado e atrás dessa parede é o nosso estúdio. Vamos ter que fazer uma intervenção aqui no piso aqui, vamos ter que cavar, fazer um varar o piso de um lado pro outro aqui, o piso e a parede aqui. Pra fazer um tratamento lá no chão, no piso, colocar um produto pra impermeabilizar. Porque a gente tá com problema aqui de infiltração de baixo pra cima. Então a gente vai ter que fazer esse processo aí, tá? Por isso que a gente não se mudou ainda. Esperando fazer sol. Hoje o dia até amanhã. Ontem foi um dia belíssimo aqui, né? Mas a chuva tá indo e voltando. Então tem coisas que não dá pra fazer porque não tem como fazer. Então, mas a gente chega lá. 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Beleza?

0: Pense num gogó. 7h37. Estamos ao vivo até as 8 da manhã no programa do Léo Lima. Cadê a minha trilhazinha? Essa daqui mesmo? Deixa eu ver. Essa mesma. Ó, estamos de volta com o programa do Léo Lima. Já já tem a nutricionista Paula Darley, o advogado trabalhista e previdenciarista doutor Ney Araújo, Chacuíza dos Santos, direto de Angola com África aqui. Em instantes tem notícias da África. Já já a gente conecta com a Rádio Zango 8000 em Luanda, Angola. Daqui a pouco tem o educador financeiro Raimundo Caldas, cuide bem do seu dinheiro. E o radialista e teólogo Rubens Souza Filho com Fé e Vida.
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0: Alô?
2: Alô?
3: Alô?
0: Alô? Alô? Alô? Ó, tem uma mensagem aqui da Andréa. Andréa, ela diz aqui: bom dia, senhor Léo Lima. É, quer dizer que os postos de saúde não funcionarão hoje? Ela tá querendo saber. É Andréa aqui, eu acho, né? Andréa, qual é a sua cidade? Fale pra minha cidade que eu procuro saber aqui. O horário da manhã, entenda. Em alguns locais o expediente vai encerrar ao meio-dia. Em outros locais vai ter expediente normal. Depende do governo, tá? Mas pela manhã o horário é normal. Então provavelmente os postos já estão funcionando, tá? Mas fale qual é a sua cidade que eu vejo aqui pra você, tá bom? Qual é a sua cidade, Andréa? Ela mandou uma mensagem aqui no nosso YouTube. E ela diz que as vozes são do Serginho Grosman, Palmirinha e Neguinho da Beija-Flor, tá dizendo aqui. Marcílio, 2x1 Brasil. Rafael Josino tá por aqui também. Alô, Rafael, aquele abraço. Tudo de bom. Obrigado. Linka Braga, as vozes. Serginho Grosman, Palmirinha e Neguinho da Beija-Flor. Será? Ana Nery, 2x1 Brasil. Ana Nery tá falando aqui, ó. A Líria lá no Japão. Eu acho que é 2x1 pro Brasil. 2x1 pro Brasil. 2 Brasil, 1 Japão. E Líria mora no Japão, viu? O MacGyver, eu acho que uma das vozes é do Neguinho da Beija-Flor e Serginho Grosman. Será? É? Ó aqui, o Neguinho da Beija-Flor acabou de agradecer aqui, ó. Obrigado, Léo Lima, tamo junto. Agradeceu aqui, ó. Mandei um zap pra ele aqui, pro Neguinho da Beija-Flor. Vocês querem ver? Vocês querem ver o zap que eu mandei pra ele? Deixa eu puxar aqui. Ah, dá pra puxar numa tela não, né? Vai sair do ar. Mas, bom, eu tenho um zap do Neguinho da Beija-Flor que ele me deu há tempo atrás, tá? Eu entrevistei Neguinho, gente boa demais. Entrevistei Neguinho da Beija-Flor, ele, na época da Rádio Clube. Ele, pega meu zap. Aí me deu o zap dele. Aí a gente sempre se fala. Então ele agradeceu aqui. Obrigado, Léo Lima, tamo junto. Tá bom, obrigado. Obrigado aí pelo tamo junto. Valeu, Neguinho. Neguinho, gente boa. 20 pras 8, pelo horário de Brasília. O cantor acordando cedo. Uma hora dessa vamos estar acordado. Deixa eu ver aqui. Deixa eu descer as mensagens que chegaram mais cedo. Deixa eu mandar um bom dia pra Hilda no Encanto, Igaraçu. Bom dia, Léo. Que Deus seja sua companhia sempre. Que Deus te abençoe grandemente. Amém. Muito obrigado, viu? Marcílio mandou áudio. Vai, Marcílio!
4: Bom dia, Léo Lima. Segundou. Vai, Brasil! 2x1, hein, Léo?
0: Opa!
4: São Paulo agora sem chuva, Léo. Lindo amanhecer hoje aqui, hein? No momento 17 graus e vai até 26, hein? Dia tá lindo aqui, hein, Léo? Vai esquentar, hein? E o Brasil vai ganhar, hein? Manda um abraço pra esse timão, tá ligado? Tem o Jota Fras, Pedro Barro, tem o Neto, tem a Tina, tem o Silval, tem o Magalhães Produções, tem também o Ricardo Moura da Rádio Dreams e a professora Vera TV da Vera. E é o seguinte, hein? Vamos levantar peso porque vai, Brasil!
0: Vai, Brasil! Olha aí a foto que o Marcílio mandou pra mim logo cedinho em São Paulo. É um belo amanhecer, lá na transportadora onde o Marcílio trabalha. Valeu, Marcílio. Um forte abraço, meu irmão. Um dia amanheceu bonito em São Paulo, hein? Belo amanhecer. 7h41. Deixa eu correr aqui por causa da hora. O Marcos Gabriel, da Rádio Associativa FM em Jurema, Pernambuco. Bom dia. Brasil 5, Japão 2. Com 2x2 no tempo normal. No tempo extra, 3x0. Vixe! Peraí. 5x2. Ô, homem, peraí. Ah, tá, entendi. Entendi não, mas tudo bem. Vamos lá. Ana de Agrestina, 2 pro Brasil. Pronto, 2 pro Brasil, tá falando aqui a Ana de Agrestina. Um abraço pro meu amigo Dido, rei da mão de vaca e do patinho.
5: Hoje o placar é 3x1, Léo. 3x1.
0: 3x1.
5: Me escuta.
0: Dido, ele disse que hoje o restaurante dele tem horário especial, nesta segunda, de 11 às 16 horas. Dido, rei da mão de vaca e do patinho. Aquele abraço, meu irmão. Lá em Igaraçu. Um abraço pro Arlisson. Brasil 3x0, ele tá falando. 3x0. Quem mais? Tereza de Caraibeiras, Tacaratu.
6: Bom dia, Léo Lima.
0: Bom dia.
6: Bom dia pra todos os ouvintes. Hoje é 2x1 também.
0: É?
6: Não dá mais alô para Chico de Eva, e Maria, Dona Regina e todos os ouvintes. Bom dia, Deus abençoe a todos.
0: Valeu, querida. Cadê o MacGyver? Vai, MacGyver!
2: Alô, Léo Lima! Olha. Tamo junto! E hoje o Brasil vai jogar! Vai ganhar de 2-1! Esse é o pra cá! Deixa eu mandar um abraço pra Sival, Pedrinho, Marcílio, Ana Lia Cristina, Fátima, Dona Regina, J. França, beijo Caroline Andréa, alô Leninha, Ricardo Moura, Ana Nery e também pra Alisson. Um abraço pra você e família e pra todos aquele bom dia, bom dia, bom dia! Vai, Brasil!
0: Engasgou, MacGyver? Engasgou, MacGyver. 7h43. Chico Luceno, repórter da comunidade, tá lá em São Caetano, Agreste Pernambucano, na casa da mamãe, Dona Azenete. Ó, Dona Azenete, um beijo pra senhora, Dona Azenete. Gente boa demais, né? Dona Azenete, a mãe do Chico. Valeu, Chico. Tá em São Caetano, Pernambuco. Rádio Cidadania FM, a rádio da família Jaboatonense. A Luzinete, cadê? Bota a trilhazinha pra ficar bonita. A trilhazinha do Alô, Alô. Alô. Isso. A Luzinete de Bom Jardim. Bom dia, Léo Lima. Abençoado dia de São Pedro pra você e toda a sua família. Deus te proteja, Léo. Amém. Quanto ao placar do jogo de hoje, 2-0 Brasil. Vitorioso. Valeu. Aquele abraço. Ó, bora seguir. Daqui a pouco eu mando mais alôzinho por causa da hora. Tá bom, pessoal? Bora seguir, bora seguir, bora seguir. Vamos lá. Já, já tem mais alô.
3: Oi, eu sou Fabiola Altran e estes são os destaques de início de semana. O Ministério da Saúde recomenda a aplicação da dose zero da vacina tríplice viral em crianças de 6 a 11 meses e 29 dias, depois de registros de sarampo na capital paulista. O reforço também é recomendado em Guarulhos, devido à circulação de pessoas no aeroporto internacional. E o Ministério da Fazenda passa a impor mensagens de conscientização ao final de propagandas de casas de apostas nas transmissões dos jogos da Copa do Mundo. Ministro André Mendonça, do STF, suspende por 90 dias a aplicação de multas sobre trabalho mental previstas na norma regulamentadora número 1. Um estudo feito por pesquisadores da Universidade Hebraica de Jerusalém alerta que o uso de canetas emagrecedoras pode causar alterações no olfato e no paladar. Hoje tem Brasil na área pela Copa do Mundo. A partida é contra o Japão, 14h. E 22h, a Holanda enfrenta o Marrocos. Da Rádio 2, Fabiola Altran.
0: Obrigado, Fabiola! 7h45!
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0: O povo anda cansado, o povo anda estressado. Será que tem alimentos aí para ajudar o pessoal a ficar mais calmo aí, menos estressado, hein, Paula Darling? Bom dia!
8: Olá, Leo Lima. Bom dia para você e para os seus ouvintes. Ótimo início de semana para todos. Com o aumento de trabalho e o ritmo diário mais intenso, há uma tendência a ficarmos mais estressados e cansados. A alimentação pode ajudar a combater esses sintomas. Evitar o consumo de enlatados e de bebidas de cola, que dificultam a absorção de ferro. Consumir diariamente frutas secas, como por exemplo, damasco, uva passa, ameixa, pois são alimentos fontes de energia e possuem muitos nutrientes, como a vitamina K, ferro e triptofano. Reforçar as fontes de cálcio, ferro e fósforo, como a couve e o agrião. Reforçar as fontes de ferro, como o espinafre, beterraba e o feijão. Assim, previne-se também a anemia, que provoca o cansaço e a indisposição. Consumir também diariamente sementes, como gergelim, girassol e abóbora, pois são ricas em zinco e proteínas que ajudarão a melhorar a disposição e o cansaço. Incluir no cardápio vitaminas do complexo B e vitamina E, que ajuda na desintoxicação e disposição.
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0: Valeu, Paula Darling. 7h47 pelo horário de Brasília. O jogo da seleção é hoje, em horário comercial. E aí muda a rotina de milhares de trabalhadores. Bancos fecham mais cedo, viu, gente? Conta mais aí, Milena Abreu.
9: O Brasil entra em campo nesta segunda-feira para encarar o primeiro desafio da fase mata-mata da Copa do Mundo. A equipe comandada por Carlo Ancelotti entra em campo às 14h pelo horário de Brasília, buscando uma vaga nas oitavas de final do torneio. A partida é em Houston, nos Estados Unidos, e o adversário é o Japão. E como o jogo é em horário comercial aqui no Brasil, a dinâmica de trabalho muda em muitas empresas. Embora dia de jogo da seleção não seja a garantia de folga pela lei, muitas empresas vão dispensar os funcionários mais cedo ou adotaram o home office. Outras se programaram, organizando espaços para que todos assistam à partida juntos. No setor público, valem as regras estabelecidas pelos estados e municípios. Em algumas localidades, hoje é ponto facultativo. Já as agências bancárias de todo o país vão fechar mais cedo. Segundo a Federação Brasileira de Bancos, a FEBRABAN, o atendimento presencial ao público nas agências será realizado das 9 horas da manhã até o meio-dia pelo horário de Brasília.
0: Pronto, tá aí a informação da Milena Abreu. Olha a hora, são 7h48 pelo horário de Brasília.
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0: Deixa eu chamar aqui o doutor Ney Araújo, nosso advogado. Doutor Ney, seja bem-vindo, amigo.
10: Olá, singular comunicador Léo Lima e vibrantes ouvintes desse programa. Vamos trabalhar?
0: Envie sua pergunta que a gente encaminha para o doutor Ney. Tem uma pergunta aqui do nosso ouvinte, que é a primeira vez que eu falo dele aqui, é a primeira vez que escutou o programa também, eu acredito. Ele disse, o João Marcelo, ele é de João Pessoa, terra de Dona Regina, lá na Paraíba. O João Marcelo, meus amigos, ele teve a perna esquerda amputada e ele quer saber se tem algum benefício junto ao INSS, doutor Ney.
10: Merece destaque, entre os vários serviços prestados pelo INSS aos seus segurados, o referente ao processo de reabilitação profissional. Na reabilitação profissional, quando necessário, o INSS fornece aparelhos de próteses, órteses e instrumentos de auxílio para a locomoção. Quando a perda ou redução da capacidade funcional puder ser atenuada por seu uso e dos equipamentos necessários à habilitação e reabilitação social e profissional. Há ainda cursos de informática, administração, comércio e treinamentos práticos em empresas parceiras.
0: Pronto, está respondido aí, doutor Ney. Muito obrigado.
10: Uma semana abençoada e produtiva é o que lhes desejo.
0: Valeu, doutor Ney Araújo, prestando serviço. Vamos direto pro Chacuíza. Já tá pronto aqui o nosso irmão africano, angolano. As notícias do África aqui. Alô, Chacuíza.
11: Bom dia, Leo Lima. 29 de junho de 2026. Vamos às notícias que temos para esta edição. A África do Sul vive momentos de tensão, com as autoridades a reforçarem a segurança antes das manifestações anti-imigração previstas para esta terça-feira, 30 de junho. Milhares de cidadãos estrangeiros, incluindo angolanos e nacionais de outros países africanos, procuram locais seguros ou regressam aos seus países de origem devido ao receio de ataques xenófobos. O presidente sul-africano apelou à calma e condenou qualquer ato de violência contra estrangeiros. Na Nigéria, pelo menos 20 pessoas morreram após um ataque armado contra uma comunidade no estado de Plateau. As forças de segurança responderam ao ataque e iniciaram operações para localizar os responsáveis. As autoridades locais prometeram apoio às famílias afetadas. No desporto, o continente africano continua a fazer história no Campeonato do Mundo de Futebol de 2026. A República Democrática do Congo qualificou-se pela primeira vez para a fase a eliminar da competição e vai enfrentar a Inglaterra. O desempenho das seleções africanas está a ser considerado como um dos melhores de sempre numa fase final do Mundial. Entretanto, organizações humanitárias continuam a alertar
12: para a situação no leste da República Democrática do Congo, onde persistem conflitos armados e uma grave crise humanitária. A comunidade internacional acompanha também a evolução do surto de ébola, registrado em algumas regiões do país. Estas foram as principais notícias do continente africano. Voltamos na próxima segunda-feira com mais um África aqui no programa do Leo Lima.
0: Obrigado, Chacuíza, direto de Angola. Deixa eu mandar aqui um alô pro João Paulo, tá no carro nesse momento, acompanhando o programa do Leo Lima. E Leo, dá pra mandar um beijão pra Mayara? É a esposa dele, a Mayara. Ô, Mayara, obrigado pela audiência aí de vocês. Né, a Mayara Justino, é isso? E João Brandão. É, pronto. O João Brandão, acho que é o João Paulo. E a Mayara, o casal, curtindo a gente aí nesse momento no carro. Obrigado pela carona, viu, João? Aquele abraço pra você, tudo de bom. Bora seguir aqui, pessoal. Bora seguir. O nosso educador financeiro já chegou por aqui. O Raimundo Caldas, tá na hora.
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0: Bom dia, Raimundo.
13: Bom dia, meu querido Léo Lima, bom dia a todos os ouvintes desse maravilhoso programa do Léo Lima. Estamos em mais uma segunda-feira abençoada por Deus no quadro Cuide Bem do Seu Dinheiro com Raimundo Caldas. Gente, hoje é segunda-feira, dia de jogo do Brasil. Primeiro jogo do mata-mata, hoje é contra o Japão. Gente, vamos, torcida pelo Brasil, mas eles já estão com a vida deles garantida. E se não tiverem, que se garanta. É, a gente conhece muitos jogadores de futebol que depois de um tempo, né, o cara passou por auge, ganhou milhares, muitos milhares ou até milhões de reais por mês e chega depois de 15, 20 anos, o cara está falido. Né? Por que é que isso acontece, gente? Falta de consciência financeira. Então, eu estou te convidando aqui hoje para fazer duas perguntas. Você precisa de quantos mil reais para viver? Ou seja, quanto é o teu orçamento? Raimundo, eu não sei. Essa é a primeira questão da falta de consciência financeira. Se você não sabe quanto você precisa por mês para viver, significa que você nunca fez um acompanhamento honesto, um acompanhamento decente das suas finanças. Tá? E se você não fez isso, gente, os próximos passos ficam impossíveis. Fazer planejamento sem dados concretos é brincar, tá? Então, como você que está nos assistindo aqui é um adulto, sabe que na tua vida as melhores coisas você conquistou com comportamento de adulto, não é isso? Você criou uma boa família, se você criou bem os seus filhos, tudo que você fez e hoje você colhe bons resultados, com certeza você agiu com responsabilidade, você agiu fazendo o que tinha que ser feito. Nas finanças não é diferente, tá? Então, responda a essa pergunta. Quantos mil reais você precisa por mês para sobreviver bem? E a partir dessa primeira pergunta respondida, você vai construir uma reserva estratégica, uma reserva paz de espírito, que para mim é o melhor nome que ela pode ter, ou uma reserva de emergência. Então, como é que você constrói essa reserva? Mais uma vez, com o orçamento feito, você vai estudar junto com sua família quanto você vai tirar dali daquele orçamento, ou até pode ser a partir de trabalhos extras. Pode ser de todo jeito. O jeito que você der, gente, que sirva bem para sua família, ótimo. Desde que você tenha consciência. Por exemplo, ah, foi uma herança. Eu precisava de 20 mil de reserva e esses 20 mil caíram no meu bolso, à toa. Tá? Ou seja, talvez isso não te gere a consciência do esforço, porque você não teve que fazer esforço. De qualquer jeito, é importante que você saiba quanto ganha, é importante que você construa uma reserva para que você fique protegido dos solavancos da economia e fique protegido dos aperreios que podem acontecer na tua vida. Querendo aprender um pouco mais sobre isso, ou levar nossos conteúdos para escolas, empresas, tá? Igrejas, faz contato pelo WhatsApp com 819-8808-6002. WhatsApp, um abração, um beijo para vocês todos. Léo Lima, muito obrigado por esse espaço. Bom dia, gente. Deus abençoe a todos.
0: Obrigado, Raimundo. Obrigado, meu irmão. Valeu. Tá ligadinho com a gente aí. O avião tá passando lá perto da casa do Raimundo Caldas, quase levando a caixa d'água do prédio dele. Olha a hora. 7h57.
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0: Agora é o nosso radialista e teólogo. Rubens, bom dia. Bom dia, Léo Lima! Bom dia você que nos acompanha diariamente aqui no programa Léo Lima e em especial nas segundas-feiras.
14: Nosso radialista teólogo Rubens, bom dia!
0: Bom dia, Léo Lima! Bom dia você que nos acompanha diariamente aqui no programa Léo Lima e em especial nas segundas-feiras, quando nós estamos aqui trazendo o nosso Fé e Vida. Fé e Vida hoje não podia falar de outra coisa senão o dia de São Pedro. São Pedro e São Paulo. Hoje a igreja comemora o dia de São Pedro e São Paulo, embora a comemoração em termos de celebração foi ontem, no domingo. No domingo sempre se celebra essa solenidade, essas missas solenes em homenagem aos santos. Foi ontem, mas o dia é hoje, São Pedro e São Paulo. Uma festa muito tradicional, principalmente para nós nordestinos, né? A cultura nossa nos leva a essa condição de vivenciar essa festa bonita, com a comida típica, com a roupa típica, com as músicas típicas, fogueira e uma série de coisas nesse dia. Mas a importância em termos de fé, em termos de fé e vida, como eu tenho falado aqui toda segunda-feira, São Pedro e São Paulo nada mais é exatamente do que os apóstolos, colunas importantes da nossa igreja. São Pedro e São Paulo foram dois homens escolhidos por Deus para vivenciar essa realidade tão linda, não é? Nossa, como apóstolo da igreja de Nosso Senhor Jesus Cristo. Pedro, o primeiro Papa, Jesus disse no Evangelho de ontem, disse assim: tu és pedra e sobre ti eu edifico a minha igreja. Então, sobre Pedro eu edifico a minha igreja. E ainda Jesus disse para Pedro: e as portas do mal jamais prevalecerão. Ou seja, tudo que você ligar aqui na terra, eu ligo lá no céu. Tudo que você, Pedro, desligar aqui na terra, eu desligo lá no céu. Ou seja, o que Pedro disser aqui na terra com relação à própria igreja que Jesus criou, fundou, Jesus liga também lá no céu. Ou desliga na terra, ele desliga também no céu. Ou seja, o Papa, Leão XIV, é o Pedro de hoje. Então, Pedro, o Papa Leão XIV é o Pedro de hoje. São Paulo, quem foi São Paulo? São Paulo foi o maior evangelizador do cristianismo, tanto que muitas pessoas achavam que o cristianismo foi fundado por Paulo. Veja, porque Paulo saiu visitando vários locais, vários países, vários continentes para evangelizar, para levar a palavra, ou seja, ele se doava por inteiro nesse objetivo, nessa missão de evangelizar, de levar a palavra, São Paulo. Por isso ele é uma coluna forte da igreja. Pedro, por ter sido o Papa, por ter reunido as pessoas, o grupo, e Paulo, por ter evangelizado. Então que essa data seja para todos nós muito marcante pela comemoração de São Pedro e São Paulo. Até segunda-feira, se Deus quiser.
14: Obrigado, Rubens Souza Filho, radialista e teólogo. Obrigado, meu querido. Final do programa de hoje. Pessoal, peço perdão, tem um monte de mensagem aqui, mas infelizmente não deu tempo, tá? Obrigado quem mandou mensagem. Amanhã a gente se encontra às 7 da manhã. Hoje, Brasil 2, Japão 0, tá? Até amanhã, boa semana. Tchau, pessoal.
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0: 8:03.
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1: Hora certa!
2: 8 horas e 10 minutos.
3: Bom dia.
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6: Muito bem, a partir de agora está no ar o Jornal Rádio News. Informação em primeiro lugar. Brasil e o mundo passam aqui na sua rádio favorita. Sejam bem-vindos.
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7: Previsão do tempo para segunda-feira, 29 de junho de 2026. Região Centro-Oeste. Em Brasília, previsão de poucas nuvens no céu nesta segunda-feira. Os termômetros da capital federal marcam mínima de 13 e máxima de 25 graus. Umidade relativa do ar gira em torno de 80 a 35%. Britânia, em Goiás, comemora aniversário com céu claro. Temperatura mínima de 19 e máxima de 32 graus. A umidade relativa do ar vai de 70 a 30%. Região Nordeste. João Pessoa, na Paraíba, amanhece com céu nublado nesta segunda-feira. Tem previsão de chuva. Temperatura mínima é de 23 e a máxima 29 graus nas horas mais quentes do dia. A umidade do ar é de 90 a 80%. Em Maceió, Alagoas, céu cheio de nuvens e chuva o dia todo. Temperatura mínima é de 23 e a máxima de 29 graus. A umidade relativa do ar é de 85 a 65%. Região Norte. Em Macapá, no Amapá, previsão de muitas nuvens com pancadas de chuva e trovoadas isoladas. Temperatura mínima é de 24 e máxima 33 graus. A umidade do ar é de 97 a 60%. Belém, no Pará, tem céu repleto.

0: Completo de nuvens, com pancadas de chuva e trovoadas isoladas. Temperatura mínima de 24 e a máxima de 34 graus. Umidade do ar varia de 98% a 62%. Região Sudeste. Rio de Janeiro, capital, tem previsão de muitas nuvens para esta segunda-feira. Os termômetros registram mínima de 17 e máxima de 31 graus. Umidade relativa do ar vai de 100 a 30%. Morungaba, em São Paulo, completa mais um ano com muitas nuvens no céu. Temperatura mínima 13, máxima 25 graus. Umidade relativa do ar é de 100 a 40%. Região Sul. Curitiba, no Paraná, tem previsão de céu repleto de nuvens com pancadas de chuva. Os termômetros registram mínima de 12 e máxima de 16 graus. A umidade relativa do ar fica entre 100 e 80%. Soledade, no Rio Grande do Sul, canta parabéns com tempo aberto. O dia vai ser mais frio, com os termômetros registrando mínima de 9 e máxima de 16 graus. A umidade relativa do ar oscila entre 100 e 80%. Você ouviu a previsão do tempo para segunda-feira, 29 de junho de 2026, com informações do IBGE Cidades e do Instituto Nacional de Meteorologia, INMET.
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2: Os ministros Alexandre de Moraes, Cristiano Zanin, Flávio Dino e Gilmar Mendes votaram para liberar parte do pagamento dos chamados penduricalhos a juízes, procuradores e promotores. A decisão dos magistrados acolhe parcialmente os recursos da Procuradoria-Geral da República contra a tese que, em março, limitou o recebimento dessas verbas. Pelos votos, períodos de férias, licenças-prêmio e plantões adquiridos antes do julgamento de março e negados por necessidade do serviço poderão ser convertidos em dinheiro. O pagamento respeita o limite de 35% do subsídio do magistrado ou do membro do Ministério Público. Para o futuro, a recusa de férias ou plantões vai precisar de justificativa baseada na necessidade do serviço. Já a conversão em dinheiro de plantões judiciais e de custódia passa a ser possível em caráter excepcional, no limite de 30 dias por ano, só em plantões presenciais ou virtuais com convocação efetiva. Caberá ao Conselho Nacional de Justiça e ao Conselho Nacional do Ministério Público fixar o valor dessa compensação. Outro ponto é a parcela por antiguidade na carreira, equivalente a 5% a cada 5 anos de atividade jurídica. Ela passa a valer automaticamente, sem necessidade de pedido, e também poderá ser estendida a aposentados e pensionistas. Essa parcela pode ser recebida junto com a vantagem ligada ao antigo adicional por tempo de serviço, desde que o mesmo período não seja contado duas vezes. Já o auxílio saúde continua permitido só por reembolso de despesas comprovadas, sem valor fixo. E os ministros mantiveram vetados o auxílio alimentação, a assistência pré-escolar e o auxílio creche. O julgamento segue no plenário virtual até terça-feira. Da Rádio Nacional em Brasília, Pedro Lacerda.
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3: Uma ação conjunta mirou fraudes na exportação ilegal de lagosta que ultrapassaram 300 milhões de reais em 5 anos. A Operação Locusta cumpriu 6 mandados de busca e apreensão nos estados do Ceará e de Pernambuco. A investigação começou após uma fiscalização do Ministério da Agricultura e Pecuária. Os fiscais descobriram que uma empresa estaria exportando lagostas vivas para a China sem autorização do governo chinês. Na fraude, a companhia usava o selo de outra empresa e tinha autorização para enviar o produto ao exterior. Segundo a Receita Federal, há indício de que as empresas agiam juntas, além de outras irregularidades envolvendo lagostas exportadas em desacordo com as exigências sanitárias e ambientais. É o caso da compra de lagostas de pescadores não habilitados ou que utilizavam equipamentos proibidos. A operação foi realizada em parceria com a Polícia Federal, o IBAMA e o Ministério Público Federal. A pesca da lagosta é uma das atividades artesanais e econômicas mais importantes do Nordeste, e o Ceará é o maior produtor de lagostas do país. Da Rádio Nacional em Brasília, Renato Ribeiro.
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4: A maioria das empresas sentiu o impacto da guerra no Irã, principalmente nos preços de combustíveis e transporte. As informações estão no relatório Firmus, do Banco Central, referente ao segundo trimestre deste ano. Essa pesquisa serve para reunir a percepção de empresas sobre os negócios e como tomam decisões com base nos dados econômicos do país. O levantamento recebeu respostas de 349 empresas entre os dias 11 e 29 de maio, antes do anúncio do acordo entre Estados Unidos e Irã e quando o preço do barril de petróleo estava acima de $100. Quanto à reforma tributária, que inicia o processo de transição no ano que vem, a maioria dos entrevistados prevê aumento de custo com compliance, carga tributária e necessidade de capital de giro, que é o dinheiro para o dia a dia. Com relação à inflação oficial, a expectativa é de que fique em 5% em 2026, com crescimento econômico de 1,8%. O dólar, segundo os empresários, deve ficar em R$ 5,15. As empresas indicaram que o otimismo com a economia diminuiu, inclusive dentro do próprio setor de cada uma. Ainda apontaram aumento de custos com mão de obra e insumos. Da Rádio Nacional em Brasília, Gabriel Brum.
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5: Um forte terremoto atingiu o Afeganistão. Segundo o Centro Sismológico Europeu do Mediterrâneo, o terremoto alcançou 5.4 na escala Richter e os tremores foram sentidos desde a capital do país, Cabul, até a fronteira com o vizinho, Paquistão. Apesar de ter provocado pânico e correria em algumas regiões, especialmente no norte do país, ainda não há relatos de vítimas. Mas, segundo o Centro Sismológico Europeu, as verificações estão em andamento. Também, segundo o centro, o epicentro do terremoto aconteceu a uma profundidade de 100 quilômetros. Com informações da agência Reuters, da Rádio Agência Nacional em São Paulo, Eliane Gonçalves.
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3: O Supremo Tribunal Federal formou maioria para liberar parte do pagamento dos penduricalhos a juízes, promotores e procuradores do Ministério Público. O julgamento virtual segue até a próxima terça-feira. O último a votar foi o ministro Luiz Fux, que acompanhou a maior parte dos votos dos relatores dos processos, Gilmar Mendes, Alexandre de Moraes, Flávio Dino e Cristiano Zanin. Também votou a favor o presidente do STF, Edson Fachin. Os penduricalhos são benefícios que, somados aos salários, ultrapassam o teto máximo de remuneração definido pela Constituição, que é de R$ 46 mil. Reais. Em março, o Supremo decidiu que as indenizações adicionais, gratificações e auxílios deverão ser limitados a, no máximo, 35% do valor do subsídio dos integrantes da magistratura. Assim, membros do Judiciário e do Ministério Público poderão receber pelo menos R$ 62 mil por mês, considerando o teto remuneratório, e cerca de R$ 16 mil em penduricalhos. Em seu voto, Fux acompanhou os demais ministros ao reconhecer o direito à conversão em dinheiro de férias, licenças-prêmio e plantões. Também concordou com o pagamento de verbas retroativas que estavam suspensas desde que os Conselhos Nacionais de Justiça e do Ministério Público tenham verificado sua regularidade e legalidade. Fux, no entanto, divergiu quanto ao pagamento de parcelas indenizatórias legítimas. Para o ministro, essas verbas devem ser pagas integralmente e não se submetem ao teto constitucional de subsídios. Da Rádio Nacional em Brasília, Renato Ribeiro.
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3: O senador Flávio Bolsonaro cometeu crime de calúnia contra o presidente Lula em uma postagem nas redes sociais. Foi o que concluiu a Polícia Federal no relatório final do inquérito que apura o caso no Supremo Tribunal Federal. O relator do processo é o ministro Alexandre de Moraes. A publicação foi feita em janeiro deste ano na rede social X, após os Estados Unidos capturarem o ex-presidente da Venezuela, Nicolás Maduro. Na mensagem, Flávio escreveu: "Lula será delatado, é o fim do Foro de São Paulo. Tráfico internacional de armas e drogas, lavagem de dinheiro, suporte a terroristas e ditaduras, eleições fraudadas." Para a Polícia Federal, fica claro que o senador imputou falsamente ao presidente Lula os crimes de lavagem de dinheiro e de tráfico internacional de drogas e armas. Agora, após o envio do relatório da PF ao Supremo, o documento será remetido à Procuradoria-Geral da República para análise. O senador Flávio Bolsonaro ainda não comentou o caso. Com informações da Agência Brasil, da Rádio Nacional em Brasília, Renato Ribeiro.
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0: 8:24.
1: Bom dia.
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3: Estamos de volta e agora vamos falar de esporte aqui no Jornal Rádio News.
4: E o Corinthians quitou os salários atrasados do elenco de jogadores e da comissão técnica. A parcela de direitos de imagem, no entanto, segue pendente. Os salários dos demais funcionários do clube já haviam sido acertados nas últimas semanas. O Corinthians enfrenta sérios problemas de fluxo de caixa e tem dificuldades para obter crédito no mercado. A busca por novos acordos financeiros é dificultada porque o nome do clube está constantemente associado a denúncias e investigações do Ministério Público.
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4: E Davi Luca, filho de Neymar, foi registrado usando um raro relógio da marca italiana Gaga Milano após a vitória do Brasil sobre a Escócia por 3-0 pela Copa do Mundo de 2026. O modelo é o Gaga Milano Manuale. O design é inspirado nos antigos relógios de bolso, com coroa posicionada na parte superior, mas adaptado para o uso diário. O relógio tem pulseira em couro azul e as características numerais gigantes. Modelos similares atualmente são encontrados por 690 euros, mais de 4 mil reais.
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4: E a Puma lançou uma nova chuteira desenvolvida em parceria com Neymar Júnior. O modelo, chamado Future 9 NJR, chegou às lojas por R$ 2.500 e traz referências à trajetória do jogador na seleção brasileira. A chuteira foi inspirada na ideia de renascentismo. Segundo a Puma, o conceito visual do modelo gira em torno da figura da Fênix, ave mitológica associada à superação e ao recomeço. A marca afirma que a inspiração foi construída a partir da carreira de Neymar e dos desafios enfrentados pelo atacante ao longo dos anos.
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5: As facções criminosas tiveram um prejuízo de mais de 2 bilhões de reais, com apreensões, bloqueios de bens e multas após operações integradas das forças de segurança nos últimos 45 dias. Os dados constam do último balanço do Programa Brasil contra o Crime Organizado. Desde maio, mais de 12 mil pessoas foram presas. Também houve apreensão de 706 milhões em bens e o bloqueio de 320 milhões em ativos dos investigados. Além disso, foram aplicadas multas de quase 13 milhões e 7 milhões em tributos foram recuperados. Segundo o Ministério da Justiça e Segurança Pública, as ações querem enfraquecer as estruturas financeiras, logísticas e operacionais das organizações criminosas, retirando recursos que financiavam as atividades. Em 11 operações, foram apreendidas 115 toneladas de drogas e 32 mil unidades de drogas sintéticas, além da destruição de 63 mil pés de maconha. Além disso, mais de 1.100 armas e 30 mil munições foram retiradas de circulação, além de explosivos e diversos acessórios. As ações integradas também resultaram em 3 mil prisões relacionadas à violência contra a mulher. Da Rádio Nacional, em Brasília, Renato Ribeiro.
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6: Levantamento feito pelo Ministério Público do Estado do Rio de Janeiro, a pedido do STF, o Supremo Tribunal Federal, revelou que 17% dos policiais militares que atuaram na Operação Contenção nos complexos do Alemão e da Penha em outubro de 2025 haviam retirado as câmeras corporais durante a ação. A operação deixou mais de 120 mortos, incluindo 5 policiais, e é considerada a mais letal da história do Rio de Janeiro. Em 7,8% dos casos, há indícios que os policiais obstruíram intencionalmente as imagens. Na maior parte dos registros, 82%, contudo, a análise preliminar indica que os equipamentos foram utilizados corretamente. O Ministério Público afirmou que o relatório é preliminar, porque ainda não foi possível analisar as gravações de todo o efetivo policial. Em abril, o ministro Alexandre de Moraes, do STF, concedeu prazo de 90 dias para a Polícia Federal realizar perícia nas imagens captadas pelas câmeras corporais dos policiais que participaram da Operação Contenção. Até o momento, o Ministério Público apresentou 8 denúncias contra 27 policiais militares por ilegalidades praticadas durante a operação, envolvendo apropriação de armamento, furto de peças de veículos, invasões de domicílio, constrangimento de moradores, subtração de bens e tentativas de obstrução ou desligamento de câmeras corporais. O MP também fez uma busca ativa de familiares das pessoas mortas para possibilitar oitivas, cadastramento e acompanhamento institucional dos interessados em receber informações sobre o andamento das investigações. Com informações da Agência Brasil, da Rádio Nacional no Rio de Janeiro, Cristiane Ribeiro.
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1: Uma declaração contundente sobre a política migratória dos Estados Unidos foi feita. O secretário de Segurança Interna dos Estados Unidos, Mark Wayne Mullen, afirmou que migrantes que vivem no país com status de proteção temporária devem buscar a residência permanente ou retornar aos seus países de origem. A declaração ocorre após uma decisão dividida da Suprema Corte, na semana passada, que permitiu ao governo do presidente Donald Trump retirar o status humanitário de centenas de milhares de imigrantes haitianos e sírios. Mullen enfatizou que o status de proteção temporária, como o próprio nome indica, não é um status permanente. O secretário chegou a oferecer passagens aéreas e um auxílio financeiro de cerca de $2,100 para ajudar os migrantes a se restabelecerem em seus países de origem. A medida reflete a postura mais rígida do governo Trump em relação à imigração, gerando debates e preocupações sobre o futuro desses indivíduos.
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1: A Polícia Militar de São Paulo anunciou a prisão de suspeitos de participação no atentado contra o tenente da rota, Ruixon Pimentel. O policial foi baleado na cabeça em São Caetano do Sul, na região do ABC Paulista, no sábado, e seu estado de saúde ainda é considerado grave. As prisões ocorreram após diligências intensas da Polícia Militar e da Polícia Civil, que trabalharam em conjunto com o apoio da inteligência e do Batalhão de Ações com Cães. Imagens de câmeras de segurança mostraram dois homens em uma moto atirando contra o tenente, que caiu em uma avenida movimentada. O tenente Pimentel é irmão de Eloá, jovem morta em 2008 após ser mantida em cárcere privado. A corporação mantém esperanças na recuperação do policial, enquanto a investigação prossegue para determinar a extensão da atuação do grupo criminoso e se há outros envolvidos.
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1: Um trágico acidente de trânsito foi registrado na BR-386, em Pouso Novo, no Vale do Taquari, Rio Grande do Sul. A colisão entre um ônibus e uma caminhonete resultou na morte de duas pessoas, conforme informações da Polícia Rodoviária Federal. Segundo a PRF, o motorista de uma caminhonete S10, que transitava no sentido capital-interior, teria perdido o controle do veículo e invadido a pista contrária, colidindo frontalmente com o ônibus. O motorista da caminhonete, de 64 anos, e a passageira morreram no teria perdido o controle do veículo e invadido a pista contrária, colidindo frontalmente com o ônibus. O motorista da caminhonete, de 64 anos, e a passageira morreram no local do acidente, na altura do quilômetro 306 da rodovia. As autoridades estão investigando as causas do acidente, que mobilizou equipes de resgate e causou interrupções no tráfego da região. A comunidade local lamenta as perdas e reforça o alerta para a prudência nas estradas.
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3: Essas foram as últimas de hoje do Jornal Rádio News. Voltaremos na próxima edição. Fique ligado.
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1: Hora certa!
2: 8h34.
3: Bom dia.
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Olá, amigos, que Deus abençoe grandiosamente a todos. Quem está falando é seu amigo Elton Araújo, apresentando o programa A Bênção de Deus no Seu Lar. Hoje nós iremos estudar o Salmo de número 4. Olha, o Salmo de hoje irá falar tremendamente aos nossos corações. Lembrando, nós estamos realizando uma série de mensagens estudando o livro de Salmos. São 150 salmos no total. Hoje iremos estudar o Salmo de número 4, que traz ensinamentos sobre que Deus ouve o clamor do aflito, Deus cuida dos seus seguidores, Deus nos orienta a ter cuidado com a ira. E, ou seja, são várias orientações que nós iremos estudar, com certeza irá, de uma certa forma, aperfeiçoar a nossa fé. Poderemos ver na mensagem de hoje que a alegria de Deus é superior à alegria do mundo e assim sucessivamente. Eu tenho certeza que após o ensinamento de hoje, a nossa fé será cada vez mais aprimorada, tá bom? Nós iremos nesse momento escutar um musical e logo em seguida retornaremos com o ensinamento da palavra de Deus. Vamos ao musical.

Hoje nós iremos estudar o Salmo de número 4. O Salmo 4 é um salmo de confiança e paz em meio à angústia. Ele mostra que mesmo em tempos de aflição é possível encontrar descanso em Deus. O título do Salmo 4 diz o seguinte: Salmo de Davi para o cantor mor. O cantor mor se refere a uma pessoa responsável ali pela ministração do louvor, sobre Neginote. A expressão Neginote indica que esse salmo era acompanhado por algum instrumento de corda. Era um tipo de mensagem de adoração ao público que era acompanhado por instrumento de corda. Então, ao mesmo tempo que esse salmo representava uma oração individual a Deus, também era utilizada de uma forma pública. O Salmo 4 nos traz muitas revelações, muitos ensinamentos, muitas lições. A primeira que eu quero citar é que Deus ouve quando clamamos. É tanto que no versículo 1 diz o seguinte: Ouve-me quando eu clamo, ó Deus da minha justiça. Na angústia me traz largueza. Tem misericórdia de mim e ouve a minha oração. Aqui nós podemos observar que Davi, ele já começa ali com uma oração confiante. Mesmo na angústia, Davi sabia que Deus iria escutá-lo. Aliás, os Salmos de número 34, versículo 17, diz o seguinte: Os justos clamam e o Senhor os ouve e os livra de todas as suas angústias. Então nós podemos observar aqui o Salmo 4, já mostrando que Deus ouve quando clamamos a Ele. Também nós podemos observar no versículo 3, podemos extrair a informação que Deus, Ele cuida daqueles que são os seus seguidores, Ele separa essas pessoas para si. Olha o que está escrito no versículo 3 do Salmo 4. Sabei, pois, que o Senhor separou para si aquele que lhe é querido. O Senhor ouvirá quando eu clamo a Ele. Olha que lindo. Aqui Davi, ele lembra que Deus conhece e guarda aqueles que são seus. Se nós trouxermos para os nossos dias, em um mundo de rejeição, em um mundo de insegurança, nós nunca podemos nos esquecer que Deus cuida de nós. Precisamos lembrar sempre que somos conhecidos pelo Senhor. É tanto que Timóteo capítulo 2, versículo de número 19, o texto fala sobre isso, que o Senhor conhece os que são seu. O Senhor cuida daqueles que são dele. Sendo assim, querido ouvinte, nunca perca a sua confiança no Senhor. Sempre coloque Deus em primeiro lugar. Sempre coloque Deus no centro. Sempre dê oportunidade para que o Espírito Santo possa agir na sua vida. Mas, continuando traindo informações, lições do Salmo 4, nós podemos observar que ele também traz orientações para nós termos cuidado com a ira. É tanto que no próprio versículo 4 fala o seguinte: Irai-vos e não pequeis. Se nós analisarmos o Salmo, ele reconhece emoções humanas. Ao mesmo tempo, ensina sobre o domínio espiritual. Quando fala irai-vos e não pequeis, já mostra que o ser humano pode sentir em determinados momentos uma raiva. Sentir raiva é humano. Agora, agir precipitadamente pode levar a pessoa ao pecado. Por isso que o Salmo 4 traz também essa observação: cuidado com a ira. Continuando extraindo lições do Salmo 4, nós podemos observar que ele cita também que a alegria de Deus, a alegria que o Senhor tem para aqueles que seguem a Ele, é superior à alegria proporcionada pelo mundo, à alegria proporcionada pelas coisas materiais. É tanto que no Salmo 4, versículo 7, está escrito: Mais alegria me puseste no coração do que a alegria deles, quando lhes
há fartura de cereal e de vinho. Davi declara que a alegria dada por Deus é superior à prosperidade material. E essa alegria que nós temos que procurar trazer para as nossas vidas. É essa alegria que nós temos que buscar diariamente. Porque a alegria do Senhor, ela não está condicionada àquilo que você tem. É algo que vem sobre você. É algo que é dado por Ele. Nos Salmos de número 16, versículo 11, está escrito o seguinte. Far-me-ás ver a vereda da vida. Na tua presença há a abundância de alegrias. A tua mão direita há delícias perpetuamente. Aqui o texto já deixa bem claro. Na presença do Senhor há abundância de alegrias. Então, independente da situação que você possa estar enfrentando, a batalha, a adversidade, seja lá o que for, na presença do Senhor, você consegue ser uma pessoa alegre, certo? O mesmo Salmo 4, nós podemos extrair lições mostrando que Deus, ele traz paz para aquelas pessoas que confiam nele. Ele não traz somente alegria, também ele traz a paz. É tanto que no versículo 8 do Salmo 4 está escrito o seguinte: em paz também me deitarei e dormirei, porque só tu, Senhor, me fazes habitar em segurança. Essa é uma grande mensagem do Salmo para nós. Quem confia em Deus pode descansar em paz. Quem confia no Senhor, a paz dele irá habitar em nossas vidas. E é de graça essa paz. Por isso é importante buscarmos o conhecimento. Por isso que é importante estarmos na presença do Senhor. Isaías capítulo 26, versículo 3, está escrito o seguinte. Tu conservarás em paz aquele cuja mente está firme em ti. Então, ao mesmo tempo que o Salmo 4, versículo 8, fala que o salmista dormia em paz, Isaías fala que Deus faz a pessoa conservar em paz. A pessoa permanece com ele, na presença dele, e nós iremos alcançar essa paz interior. E olha que essa paz é algo que todos nós temos que almejar, todos nós temos que buscar. E é de graça, não precisa pagar para tê-la, tá certo? Então, dando sequência aqui na linha de ensinamento do Salmo 4, nós podemos tirar vários ensinamentos, várias lições. O Salmo 4 fala de temas que enfrentamos diariamente, como, por exemplo, ansiedade e insônia. Muitas pessoas vivem angustiadas e sem paz. O Salmo ensina que a confiança em Deus traz descanso verdadeiro. Aliás, 1 Pedro capítulo 5, versículo 7, nos aconselha a lançar sobre Cristo todas as nossas ansiedades, aquilo que nos inquieta, aquilo que tira a nossa paz, temos que lançar sobre Cristo. E o Salmo 4 fala sobre isso, sobre combater a ansiedade, combater a insônia e assim sucessivamente. Esse mesmo Salmo 4 mostra sobre a busca pela alegria verdadeira. O mundo pode até prometer alegria através do dinheiro, do sucesso, da fama e de prazeres carnais, certo? Mas nós não podemos esquecer, através desse Salmo 4, Davi mostra que a alegria verdadeira, ela vem somente através do Senhor. Então existe a alegria falsa, aquela que não vem de Deus, e existe a alegria verdadeira, aquela que vem do Senhor. É tanto que Neemias, capítulo de número 8, versículo número 10, o texto fala o seguinte: a alegria do Senhor é a vossa força. Olha que maravilha. A alegria do Senhor é a vossa força, é a nossa força. Então Deus tem projetos para que todos nós possamos ser pessoas alegres, pessoas felizes, pessoas que tenham paz. Mas nós não podemos esquecer que Deus não irá nos colocar dentro de uma bolha. Cristo deixou bem claro: no mundo tereis aflições, mas você pode, em meio às aflições, você pode sobressair, você pode descansar no Senhor. Esse mesmo Salmo mostra também sobre a segurança em tempos de incertezas.
mesmo sem garantias humanas. Esse salmo aqui, nós podemos observar que Davi, ele tinha essa certeza que Deus iria cuidar dele, que Deus iria fortalecê-lo. Então, mesmo em meio às incertezas, às perseguições que ele enfrentava, que o salmista Davi enfrentava, as lutas que ele enfrentava, no meio de tantas incertezas, tantas inseguranças, ele conseguia dormir em paz, porque ele sabia que Deus ia confiar, ia, de uma certa forma, trazer aquilo que ele precisava. Ele poderia confiar no Senhor que Deus iria trazer para ele aquilo que ele necessitava. Isaías capítulo 41, versículo 10, está escrito: não temas, porque eu sou contigo. Por isso que Davi não temia, porque ele sabia que Deus estava com ele. O mesmo acontece conosco. Nós não temos que temer. Deus está conosco. Deus está com você, querido ouvinte. Talvez você fale: Elton, estou com a minha vida no pecado, estou distante de Deus. Faça um conserto com Deus agora. Entregue a sua vida para o Senhor Jesus Cristo. Deixe o Senhor trazer para a sua vida o que você realmente precisa. Faça uma entrega completa. Se você não tem Cristo como Salvador, aceite. Se você está desviado, retorne para o Senhor com urgência, porque Deus quer salvar você. Então, esse Salmo 4, nós conseguimos até agora já extrair várias lições. Mas a mensagem central do Salmo 4 é o seguinte: quem confia em Deus encontra paz, alegria e segurança, mesmo em meio às aflições. Esse Salmo, ele nos ensina que Deus ouve as nossas orações. Em algum momento você está duvidando que Deus ouve, escuta a sua oração? Se a resposta é sim, então tire essa dúvida, porque Deus, ele ouve sim a sua oração. Se você está buscando a Deus, se você quer uma mudança, uma transformação, ele ouve a sua oração. Então, a mensagem central do Salmo é que Deus ouve a nossa oração. Também a mensagem central desse Salmo 4 é que Deus cuida dos seus. Quem são de Deus? Quem são esses seus mencionados aqui? As pessoas que se entregam a Cristo. Aqueles que reconhecem o sacrifício de Cristo naquela cruz, que aceitam Cristo como Salvador e entregam verdadeiramente suas vidas para Ele. Essas pessoas são chamadas filhos de Deus, certo? Então Deus cuida dos seus. Ao mesmo tempo, a mensagem central desse Salmo 4 é que Deus dá alegria verdadeira. Ele tem alegria verdadeira. Cuidado que o mundo sempre irá oferecer uma alegria falsa. Alegria verdadeira somente em Deus. Também, mais uma mensagem central desse Salmo 4 é que Deus consegue paz. Deus, ele entrega paz para que todos possam viver de uma forma tranquila. Deus concede paz para descansar. Sendo assim, em um mundo cheio de ansiedade, o Salmo 4 nos lembra que a verdadeira segurança não está nas circunstâncias, mas no Senhor. Nunca se esqueça disso. A verdadeira segurança está no Senhor. Então, o Salmo de número 4, que foi escrito pelo rei Davi, certo? Que foi ali acompanhado por instrumentos musicais, uma forma de oração pública. Esse Salmo nos traz revelações profundas. No próximo programa, se Deus quiser, nós iremos estudar o Salmo de número 5. Não esqueça, é de extrema importância que você participe dessa série de mensagens. É de extrema importância que você divulgue esse conteúdo com seus contatos, para que outras pessoas também possam ser agraciadas. Lógico que a revelação do Salmo 4 vai muito mais além disso que eu ministrei. Eu citei apenas um pouco, tá bom? Eu quero, nesse momento, fazer uma oração por todos. Nós iremos unir a nossa fé. Nós iremos clamar a Deus e eu tenho certeza que Deus irá atender ao nosso clamor. Vamos orar? Pai, em nome do teu Filho Jesus Cristo, eu entro na tua presença em oração. Te apresento, meu Senhor, todas essas pessoas, meu Pai, que estão participando desse momento espiritual. Pai, o Salmo de número 4 nos trouxe revelações importantíssimas. Nos mostrou que Deus ouve quando nós clamamos. Mostrou o cuidado que o Senhor tem por cada um de nós. Nos mostrou que precisamos ter cuidado com a ira,
Por isso que o texto fala, irai-vos e não pequeis. Mostra também que a alegria do Senhor é superior à alegria do mundo e que todos nós podemos confiar no Senhor e através dessa confiança alcançarmos a verdadeira paz. Que o Senhor Espírito Santo possa conduzir a vida dessas pessoas e que todas, sem exceção, possam crescer na Tua presença, possam frutificar para o Senhor. Opera, Espírito Santo, na vida de todos de uma forma sobrenatural. Venha agir na casa, na família, no lar. Venha agir, Senhor, na vida desse homem, na vida desta mulher. Eu vou usar, Pai, a autoridade que o Senhor tem me dado e, como ministro do Teu Evangelho, eu repreendo, meu Deus, toda e qualquer ação contrária. Eu falo mal, você não pode mais agir na vida dessas pessoas. Pega tudo o que é teu e saia em o nome do Senhor Jesus Cristo. Pai, a bênção do Senhor enriquece e não acrescenta dores. Venha abençoar este ouvinte. Venha alcançar esta pessoa de uma forma sobrenatural. Precisamos de ti, Espírito Santo. Nos ajude, nos proteja, nos livra, meu Pai, de tudo o que não provém do Senhor. Precisamos crescer diante de ti. Precisamos fazer a diferença. Precisamos, meu Pai, frutificar mais e mais para o teu reino. Meu Pai, o Salmo 4 nos trouxe lições importantíssimas. Nos ensinou a combatermos a ansiedade. Nos ensinou a buscarmos a verdadeira alegria. Também nos mostrou que nós podemos confiar no Senhor, que mesmo em tempos de incertezas, o Senhor está cuidando de nós. Opera, Espírito Santo, na vida desse homem, na vida desta mulher. Pai, eu clamo ao Senhor por todos, na certeza de que o Senhor está ouvindo, na certeza que este clamor não está sendo jogado fora. Pelo contrário, está chegando diante de ti e o que o Senhor está operando. Visita, Espírito Santo, o coração de cada pessoa que está recebendo esta oração. Visita, meu Pai, a mente de cada pessoa. Tira todo o peso, toda perturbação, meu Pai, de ti e o que o Senhor está operando. Visita, Espírito Santo, o coração de cada pessoa que está recebendo esta oração. Visita, meu Pai, a mente de cada pessoa. Tira todo o peso, toda perturbação, meu Pai. Tira toda ansiedade, toda insegurança. Meu Senhor, tira tudo aquilo, meu Pai, que não provém de ti, aquilo que está impedindo, meu Pai, desta pessoa crescer na tua presença. Tu és santo e poderoso, Pai. Opera de uma forma grandiosa. Obrigado, Senhor, por este momento. E eu creio que o Senhor está agindo na vida de todos, em nome de Jesus Cristo, para a tua glória. Amém e glória a Deus. Respire fundo nesse momento. Tome posse da sua bênção. Você recebeu o ensinamento da palavra de Deus. Com certeza o Espírito Santo ministrou ao seu coração, aos nossos corações. Agora não esqueça de uma coisa. Você não consegue vencer na força do seu braço. Você só consegue vencer com Cristo Jesus. Não se esqueça. Jesus Cristo é o caminho, a verdade e a vida, tá bom? Olha, nós estamos chegando ao fim do programa de hoje. No próximo programa, conforme já falei, nós iremos estudar o Salmo de número 5, se Deus quiser. E eu tenho certeza que Deus irá falar tremendamente aos nossos corações. Nesse momento, nós iremos escutar um lindo musical e logo em seguida o programa finaliza por hoje. Vamos ao musical!

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0: 95.
1: Bom dia.
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2: Muito bem, senhoras e senhores, sejam bem-vindos e bem-vindas ao The Music Coffee Time, edição de segunda-feira. Como é que tá por aí, gente? Tudo bem? Tudo tranquilo? Prazer, sou Diego Ferrari e sou com você a partir de agora, levando pra você as grandes emoções do passado. Apertem os cintos, a sua viagem dos grandes sucessos já começou.

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5: Uma declaração contundente sobre a política migratória dos Estados Unidos foi feita. O secretário de Segurança Interna dos Estados Unidos, Mark Wayne Mullen, afirmou que migrantes que vivem no país com status de proteção temporária devem buscar a residência permanente ou retornar aos seus países de origem. A declaração ocorre após uma decisão dividida da Suprema Corte, na semana passada, que permitiu ao governo do presidente Donald Trump retirar o status humanitário de centenas de milhares de imigrantes haitianos e sírios. Mullen enfatizou que o status de proteção temporária, como o próprio nome indica, não é um status permanente. O secretário chegou a oferecer passagens aéreas e um auxílio financeiro de cerca de $2,100 para ajudar os migrantes a se reestabelecerem em seus países de origem. A medida reflete a postura mais rígida do governo Trump em relação à imigração, gerando debates e preocupações sobre o futuro desses indivíduos.
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7: Previsão do tempo para segunda-feira, 29 de junho de 2026. Região Norte. Em Macapá, no Amapá, previsão de muitas nuvens com pancadas de chuva e trovoadas isoladas. Temperatura mínima é de 24 e máxima 33 graus. A umidade do ar é de 97 a 60%. Belém, no Pará, tem céu repleto de nuvens com pancadas de chuva e trovoadas isoladas. Temperatura mínima é de 24 e a máxima de 34 graus. Umidade do ar varia de 98 a 62%. Você ouviu a previsão do tempo para segunda-feira, 29 de junho de 2026, com informações do IBGE Cidades e do Instituto Nacional de Meteorologia

0: 10h25.
1: Bom dia.
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2: A Polícia Militar de São Paulo anunciou a prisão de suspeitos de participação no atentado contra o tenente da rota, Ruixon Pimentel. O policial foi baleado na cabeça em São Caetano do Sul, na região do ABC Paulista, no sábado, e seu estado de saúde ainda é considerado grave. As prisões ocorreram após diligências intensas da Polícia Militar e da Polícia Civil, que trabalharam em conjunto com o apoio da inteligência e do Batalhão de Ações com Cães. Imagens de câmeras de segurança mostraram dois homens em uma moto atirando contra o tenente, que caiu em uma avenida movimentada. O tenente Pimentel é irmão de Eloá, jovem morta em 2008 após ser mantida em cárcere privado. A corporação mantém esperanças na recuperação do policial, enquanto a investigação prossegue para determinar a extensão da atuação do grupo criminoso e se há outros envolvidos.
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3: Previsão do tempo para segunda-feira, 29 de junho de 2026. Região Nordeste. João Pessoa, na Paraíba, amanhece com céu nublado nesta segunda-feira. Tem previsão de chuva. Temperatura mínima é de 23 e a máxima 29 graus nas horas mais quentes do dia. A umidade do ar é de 90 a 80%. Em Maceió, Alagoas, céu cheio de nuvens e chuva o dia todo. Temperatura mínima de 23 e a máxima de 29 graus. A umidade relativa do ar é de 85 a 65%. Você ouviu a previsão do tempo para segunda-feira, 29 de junho de 2026, com informações do IBGE Cidades e do Instituto Nacional de Meteorologia, INMET.
4: Certa!
5: 10 horas e 46 minutos.
6: Bom dia.
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8: Eita, coisa boa, de volta com o nosso The Music of Time. Então aumenta aí o volume, estamos chegando de volta com os grandes clássicos pra você.
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3: Um trágico acidente de trânsito foi registrado na BR-386, em Pouso Novo, no Vale do Taquari, Rio Grande do Sul. A colisão entre um ônibus e uma caminhonete resultou na morte de duas pessoas, conforme informações da Polícia Rodoviária Federal. Segundo a PRF, o motorista de uma caminhonete S10, que transitava no sentido capital-interior, teria perdido o controle do veículo e invadido a pista contrária, colidindo frontalmente com o ônibus. O motorista da caminhonete, de 64 anos, e a passageira morreram no local do acidente, na altura do quilômetro 306 da rodovia. As autoridades estão investigando as causas do acidente, que mobilizou equipes de resgate e causou interrupções no tráfego da região. A comunidade local lamenta as perdas e reforça o alerta para a prudência nas estradas.
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4: Previsão do tempo para segunda-feira, 29 de junho de 2026. Região Centro-Oeste. Em Brasília, previsão de poucas nuvens no céu nesta segunda-feira. Os termômetros da capital federal marcam mínima de 13 e máxima de 25 graus. Umidade relativa do ar gira em torno de 80 a 35%. Britânia, em Goiás, comemora aniversário com céu claro. Temperatura mínima de 19 e máxima de 32 graus. A umidade relativa do ar vai de 70 a 30%. Você ouviu a previsão do tempo para segunda-feira, 29 de junho de 2026, com informações do IBGE Cidades e do Instituto Nacional de Meteorologia e

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0: 11:06.
1: Bom dia.
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5: Uma declaração contundente sobre a política migratória dos Estados Unidos foi feita. O secretário de Segurança Interna dos Estados Unidos, Mark Wayne Mullen, afirmou que migrantes que vivem no país com status de proteção temporária devem buscar a residência permanente ou retornar aos seus países de origem. A declaração ocorre após uma decisão dividida da Suprema Corte, na semana passada, que permitiu ao governo do presidente Donald Trump retirar o status humanitário de centenas de milhares de imigrantes haitianos e sírios. Mullen enfatizou que o status de proteção temporária, como o próprio nome indica, não é um status permanente. O secretário chegou a oferecer passagens aéreas e um auxílio financeiro de cerca de $2,100 para ajudar os migrantes a se restabelecerem em seus países de origem. A medida reflete a postura mais rígida do governo Trump em relação à imigração, gerando debates e preocupações sobre o futuro desses indivíduos.
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6: Previsão do tempo para segunda-feira, 29 de junho de 2026. Região Sudeste, Rio de Janeiro, capital, tem previsão de muitas nuvens para esta segunda-feira. Os termômetros registram mínima de 17 e máxima de 31 graus. Umidade relativa do ar vai de 100 a 30%. Morungaba, em São Paulo, completa mais um ano com muitas nuvens no céu. Temperatura mínima 13, máxima 25 graus. Umidade relativa do ar é de 100 a 40%. Você ouviu a previsão do tempo para segunda-feira, 29 de junho de 2026, com informações do IBGE Cidades e do Instituto Nacional de Meteorologia, INMET.
7: Certa!
8: 11 horas e 23 minutos.
9: Bom dia.
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4: 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A Polícia Militar de São Paulo anunciou a prisão de suspeitos de participação no atentado contra o tenente da rota, Ruixon Pimentel. O policial foi baleado na cabeça em São Caetano do Sul, na região do ABC Paulista, no sábado, e seu estado de saúde ainda é considerado grave. As prisões ocorreram após diligências intensas da Polícia Militar e da Polícia Civil, que trabalharam em conjunto com o apoio da inteligência e do Batalhão de Ações com Cães. Imagens de câmeras de segurança mostraram dois homens em uma moto atirando contra o tenente, que caiu em uma avenida movimentada. O tenente Pimentel é irmão de Eloá, jovem morta em 2008 após ser mantida em cárcere privado. A corporação mantém esperanças na recuperação do policial, enquanto a investigação prossegue para determinar a extensão da atuação do grupo criminoso e se há outros envolvidos.
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8: Previsão do tempo para segunda-feira, 29 de junho de 2026. Região Sul, Curitiba, no Paraná, tem previsão de céu repleto de nuvens com pancadas de chuva. Os termômetros registram mínima de 12 e máxima de 16 graus. A umidade relativa do ar fica entre 100 e 80%. Soledade, no Rio Grande do Sul, canta parabéns com tempo aberto. O dia vai ser mais frio com os termômetros registrando mínima de 9 e máxima de 16 graus. A umidade relativa do ar oscila entre 100 e 80%. Você ouviu a previsão do tempo para segunda-feira, 29 de junho de 2026, com informações do IBGE Cidades e do Instituto Nacional.

0: 11:39.
1: Bom dia.
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0: Muito bem, senhoras e senhores, essas são as últimas de hoje do The Music Coffee Time dessa segunda-feira. Obrigado aí pela tua companhia, pela tua audiência. A gente volta amanhã na terça com mais The Music Coffee Time. Até amanhã!
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Mais cedo ou mais tarde, quase todos nós nos sentimos só. E talvez seja essa a sua experiência nesse momento. As razões são as mais diversas. Alguém querido que se foi, as crianças que cresceram e abandonaram o lar, o rompimento de um amor, um velho amigo que se mudou para longe, uma doença ou até mesmo as pressões do dia a dia que se tornam insuportáveis. Lembre-se, porém, que você nunca está sozinho. Você tem um amigo com quem pode sempre contar, Jesus Cristo. Na Bíblia, Deus prometeu: não te deixarei, nem te abandonarei. Não temas, porque eu estou contigo. Não falharei, sou teu abrigo. Ele lhe oferece sua companhia, seu amor. Nele você encontra a coragem e a força para viver, para enfrentar seus problemas. Com ele, você nunca está só.

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1: 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Eu sou Flávia Zamberg, direto do estúdio, trazendo os clássicos que marcaram época e ainda embalam nossos dias. Aqui é só alegria, só emoção, só música que a gente ama. Então aumenta o som, canta junto, se diverte, porque essa viagem vai ser inesquecível, minha gente. Alô, Brasil!

0: Chegamos ao fim desse bloco, minha gente. Mas não se distrai não, porque já já a gente volta com mais hits da MPB pra você cantar, sentir e se divertir. 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
6: 15 horas e 27 minutos.
7: Boa tarde.
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0: Chegamos de volta, minha gente! Mais um bloco da Avenida Brasil, cheio de alegria, música boa e emoção, trazendo os clássicos que marcaram época. Fica ligado que o melhor ainda tá por vir.

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2: Olá, como você tá? Tudo bem por aí? Começa agora o programa Nitro Music aqui pela sua melhor rádio comigo, Bia Ipsen. A partir de agora, o melhor do flashback para você, de vários estilos para você relembrar aí, aquelas que de repente você tem CD, disco, fita cassete na sua casa e muito mais, ou também que fez parte aí da sua infância, adolescência. Começar com música boa, vamos lá.
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2: Tá tudo bem agora. Tá tudo bem. Você descansou.

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5: 16 horas e 22 minutos.
6: Boa tarde.
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7: É isso aí, gente. Voltamos com o Nitro Music, o melhor do flashback de todos os tempos.
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2: Independente do tempo que passe, vou sentir saudades eternas da sua presença, do seu carinho e do seu conforto. Que Deus te proteja e te guarde por toda a eternidade.

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5: 16:41.
6: Boa tarde.
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1: Obrigada pela companhia, obrigada pela sua audiência. A gente se encontra por aqui, tá bom? Um beijo pra você, fica com Deus, um grande abraço, tchau, tchau.
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A vida não terminou ainda, nem pra mim, nem pra vocês. A vida não terminou ainda, nem pra mim, nem pra vocês. Deus tem ainda algo maior.

aplausos a todos, señor.

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A saudade dói. Ela é a única dor que não tem remédio que a faça parar de doer. Ela tem cheiro, tem voz, tem nome. E sobrenome. A saudade arde no peito. Queima feito fogueira em brasa e deixa um buraco enorme no coração de quem sente.

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o melhor do passado de presente pra você. Aquela canção que fez história, que marcou época, você vai ouvir aqui na sua rádio preferida nesta segundona. É o nosso Nostalgia que está entrando no ar a partir de agora. Nostalgia.

0: Que programa maravilhoso esse Nostalgia, né? Pra recordar os bons e velhos tempos. E com essas a gente vai encerrando o programa nesta segunda-feira. Obrigado pela companhia aí, obrigado pelo carinho, a audiência. E a gente se fala aqui no Nostalgia, na sua rádio.
1: Alguém que mora no céu te mandou esse recado. Foi tão rápido e eu tive que partir. Me fui tão cedo e nem pude me despedir de ti. Te deixei aí com uma saudade enorme dentro do peito e com vários questionamentos, perguntas que nunca terão uma resposta exata. Me desculpe por não me despedir. É que na verdade eu também não queria ir embora assim. Mas já havia chegado a minha hora. Então bati as minhas asas e retornei para a casa. Aqui já não existe mais dor e nem sofrimento. Aqui eu estou em paz. Não sofro mais. E eu sinto a sua falta. Sei que você se pergunta isso, mas quero que saiba que mesmo de longe, eu estou com você e sempre vou te proteger. Eu estou tão feliz por essa sua força e quero que continue sempre assim, que nunca perca a sua fé e que nunca desista dos seus sonhos, pois você vai chegar longe e aqui do céu eu sempre vou vibrar ao te ver realizar tudo aquilo que almeja.
2: Dezenove horas e 58 minutos.
3: Boa noite.

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2: Um trágico acidente de trânsito foi registrado na BR-386, em Pouso Novo, no Vale do Taquari, Rio Grande do Sul. A colisão entre um ônibus e uma caminhonete resultou na morte de duas pessoas, conforme informações da Polícia Rodoviária Federal. Segundo a PRF, o motorista de uma caminhonete S10, que transitava no sentido capital-interior, teria perdido o controle do veículo e invadido a pista contrária, colidindo frontalmente com o ônibus. O motorista da caminhonete, de 64 anos, e a passageira morreram no local do acidente, na altura do quilômetro 306 da rodovia. As autoridades estão investigando as causas do acidente, que mobilizou equipes de resgate e causou interrupções no tráfego da região. A comunidade local lamenta as perdas e reforça o alerta para a prudência nas estradas.
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2: Autoridades estão investigando as causas do acidente, que mobilizou equipes de resgate e causou interrupções no tráfego da região. A comunidade local lamenta as perdas e reforça o alerta para a prudência nas estradas.
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4: Oito e cinco.
5: Boa noite.

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3: Está entrando no seu rádio o Love Music. Espero que esteja bem, com muita saúde, muita felicidade e muito amor. O Love Music está no ar.
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1: 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Esse bloco foi incrível. Já já tem mais Love Music.
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5: A Polícia Militar de São Paulo anunciou a prisão de suspeitos de participação no atentado contra o tenente da rota, Roichon Pimentel. O policial foi baleado na cabeça em São Caetano do Sul, na região do ABC Paulista, no sábado, e seu estado de saúde ainda é considerado grave. As prisões ocorreram após diligências intensas da Polícia Militar e da Polícia Civil, que trabalharam em conjunto com o apoio da inteligência e do Batalhão de Ações com Cães. Imagens de câmeras de segurança mostraram dois homens em uma moto atirando contra o tenente, que caiu em uma avenida movimentada. O tenente Pimentel é irmão de Eloá, jovem morta em 2008 após ser mantida em cárcere privado. A corporação mantém esperanças na recuperação do policial, enquanto a investigação prossegue para determinar a extensão da atuação do grupo criminoso e se há outros envolvidos.
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6: 8:27.
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4: Love Music de volta no seu rádio. Trago mais uma super sequência pra você.
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1: 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No Love Music é assim, muito romantismo. Daqui a pouco tem mais.
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5: Um trágico acidente de trânsito foi registrado na BR-386, em Pouso Novo, no Vale do Taquari, Rio Grande do Sul. A colisão entre um ônibus e uma caminhonete resultou na morte de duas pessoas, conforme informações da Polícia Rodoviária Federal. Segundo a PRF, o motorista de uma caminhonete S10, que transitava no sentido capital-interior, teria perdido

0: perdido o controle do veículo e invadido a pista contrária, colidindo frontalmente com o ônibus. O motorista da caminhonete, de 64 anos, e a passageira morreram no local do acidente, na altura do quilômetro 306 da rodovia. As autoridades estão investigando as causas do acidente, que mobilizou equipes de resgate e causou interrupções no tráfego da região. A comunidade local lamenta as perdas e reforça o alerta para a prudência nas estradas.
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3: 8:45.
4: Boa noite.
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7: Estamos de volta com o Love Music. Love Music é pra você se apaixonar.
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